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4: Antena FM e a hora certa.
5: 11:31.
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4: Meia-noite.

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2: Antena FM e a hora certa. 2:30.

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5: Antena FM e a hora certa. 3:01.

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3: 4:34.

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8: 4:59.
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0: 5 e 2. 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

a nossa gratidão maior ao nosso Deus Pai Criador. Ele que é dono de tudo e de todas as coisas. Nossa gratidão a ti, ó Pai. Obrigado pelo fôlego de vida, pela noite maravilhosa e abençoada de um sono reparador. Obrigado por tudo. Obrigado por tanto. Silêncio desse dia que amanhece. Venhamos pedir-te a paz, a sabedoria, a força. Queremos olhar hoje o mundo com os olhos cheios de amor. Ser pacientes, compreensivos, mansos e prudentes. Ver além das aparências os teus filhos como tu mesmos vês. E assim não ver senão bem em cada um. Fecha os nossos ouvidos a toda calúnia. Guarda nossa língua de toda maldade. Que só de bênçãos se encham as nossas vidas. Que eu seja tão bondoso, nós sejamos bondosos e alegres. E todos que se achegarem a cada um de nós sintam a tua presença. Senhor, revista-nos da tua beleza. Nos livre de toda maldade alheia, de energia ruim, de quem torce contra e de quem pelas costas fala mal de nós. Nos dê a tua graça, o teu amor, o teu perdão, a tua bondade, benignidade, paciência, resiliência e sapiência. Nos livre e nos guarde, nos dê a tua proteção, proteja os nossos familiares, nossos lares, nosso município, estado, país, o mundo e todas as pessoas de bem nessa terra. Pedimos em nome do teu filho amado Jesus Cristo.

Oba, que beleza. 5:10 aqui na antena. Tá você ligado, tá você antenado, sintonizado com a gente. Maravilhosa e bela manhã de terça-feira. Abraço forte, amigos e amigas. Sejam todos bem-vindos. 981-64-1007. O WhatsApp para você participar comigo aqui, tá bom? 981-64-1007. Se você participa direto comigo aqui, tá bom? Tá bonito. 5:11. Quem participou primeirinho hoje foi meu querido amigo Messias. Ô, pai Messias na linha 80. Como é que tá você, meu garoto? Já tá no pé da curraleira, apertando na teta e fazendo espuma no balde. Bom dia, com fé em Deus. Tô por cá. Amém, um abraço, obrigado, bom dia, grande Messias. Grande Eric. Já no pé da curraleira. Aí, bonito. Abraço pra vocês, em nome de vocês aí. Cumprimentar e abraçar todo o pessoal que tá no pé da curraleira. Já tá ajeitando, já tá se preparando. Ou que já tá ali debaixo da mansinha. É, debaixo de morena. Debaixo de mimosa, de mococa. Ah, rapaz. Pessoal que já tá agarrado. Já tá firme na lida. Abraço forte, obrigado, bom dia, maravilhosa, bonita e bela terça-feira pra vocês. O grande Cid Clay também já tá comigo. Cid Clayzão Bruto falou aqui, olá, bom dia, meu irmão, terçou. Já estamos por cá, tomando aquele café. Hoje eu quero oferecer toda esta programação, especialmente lá pro Nivaldo Mendes, meu irmão, que eu ontem tive um imenso prazer de conhecer. Ah, foi? Você conheceu o Nivaldo Mendes? Nivaldão já cercou você na estrada pra ver se conhecia você, viu, Cid Clay? Então ontem deu certo, foi? O Nivaldão Mendes, você estava no patrulhamento, na linha ali na 80. Nivaldão foi, falou, o Cid Clay, tal coisa, né? Teve ali por pertinho, ali no Cidão, na Luciana. O Nivaldão tentou cercar o Z, mas não conseguiu achar, não. Agora deu certo? Rapaz, aí bonito. Ele falou aqui, ó, tive um imenso prazer em conhecer aí o Nivaldão pessoalmente. É um grande homem, gente de primeira qualidade. Foi uma alegria imensa aí por ter mais um amigo abençoado por Deus. Aí bonito, hein? Ele falou aqui, ó, manda aí aquele abraço lá pra ele, né? Por mim e pra todos os ouvintes desta linda e maravilhosa programação. Fique na paz de Deus, meu irmão, aquele abraço. Aí, Nivaldão, abraço pra você, meu

garoto, em nome do grande Zid Clay. Caboclo bom e batuta. Abraço muito forte, Deus abençoe sempre, viu? Evaldo Mendes já tá no pé da garrafa, levantando o copo, o caneco. A xícara, né, Nivaldo? Acho que se a gente falar levantando a xícara, aí ninguém vai entender errado não, né, Nivaldão? Ficar levantando o copo, alguém pode pensar que você tá levantando, né, tá tomando uma branquinha, alguma coisa assim, mas não. Ele tá levantando a xícara no pé da garrafa, levantando a xícara, todo mundo sabe que ele tá tomando um café. É, uai. Abraço pra vocês aí na 80, alô Vitão Crestão, como é que tá, meu garoto? Abraço, obrigado e bom dia. Alôzão pro grande Lair. Lair Mineirinho tá ligado comigo também. Ao seu Júlio do Bigode. Aô, seu Júlio. Como é que tá você, meu garoto? Tá tudo bem? Um abraço, obrigado e bom dia. Vai dar alô pro Diegão. Diegão já passou aqui na frente, né, Diegão? Aê, já no trabalho. Abraço pra você, tá, meu garoto? Obrigado, bom dia, maravilhosa, bonita e bela terça-feira. A Edileuza já tá comigo também, já pediu música, né, Edileuza? Um abraço, minha querida, obrigado e bom dia. Hoje ela participou mais tarde, um cardiquinho, hein? Já era quase 5 da matina. É, uai. Um abraço pra você, tá, Edileuza? Pra sua família aí, obrigado e bom dia. Marcão da 200 tá comigo. Ô, Marcão. Bom dia, Jota, abençoada terça-feira pra nós. Aí, sapeca uma música do Baitaca aí, por favor. Bom dia, bom dia. E Marcão, vamos sapecar uma do Baitaca, guria mesmo, tá bom? Tá bonito. Abraço, meu garoto. 5:15 aqui na antena. Quem mais aqui? O Onésio Coutinho já tá comigo, né, Onésio? Aú, ele falou aqui, olá, bom dia, amigo. Tudo normal? Tá tudo certo por aí, por aqui também, tá? Graças a Deus. Abraço pra você, tá bom, Onésio? A querida dona Dejanira tá ligadinha comigo. Oi, dona Dejanira. Como é que tá a senhora? Tá tudo bem? Um abraço, obrigado e bom dia. O Alair Felipe. Lair. Lair é o Mineirinho. É o Mineirinho lá da 80. Lá da Realeza. Abraço pra você, meu garoto. Obrigado e bom dia, viu? O Edilson tá comigo também. Minha nossa. Quanta gente maravilhosa aqui, ó. Bom dia, meu amigo Jota. Manda aí pra nós curtir uma do Roberto Carlos. Ah, em frente ao portão. Preço para todos os ouvintes da 100.7. Para vocês da rádio, tamo junto, meu amigo. Tchau e obrigado. Tchau e obrigado. A querida Lucilene Dias tá comigo. Oi, Lucilene. Você tá bem, minha amiga? Tá tudo tranquilo por aí? Um alôzão pra você. Ela falou bom dia, amigo J. Rabelo. Que Deus abençoe sua vida sempre. Amém. E que Deus continue te guiando por onde você andar. Amém, amém. Toca aí, Águas da Saudade. Ofereço pra você e pra todos os ouvintes. Fica com Deus. Amém. Obrigado, querida Lucilene Dias. Sintonizada com a gente. Um abraço, tá, querida? Que Deus proteja você e a sua família também, tá bom? Gratidão pelo carinho, pela companhia. Eita, que beleza. Ah, rapaz, o Sid Clay falou assim que o Nivaldo teve lá na rodoviária. É, ele foi à procura do Sid, é isso? Aí deu tudo certo. Muito bom. Abraço forte, valeu, Sid. Obrigado, um abração, grande Nivaldo Mendes. Da 80. Vou começar com essa moda aqui, ó. Isso aqui é a prateleira de cima. Moda bonita, moda boa. 5:17.

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5: Hora certa na Antena FM, 5:21. Bom dia.
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0: Bom dia, Antena, no seu rádio, manhã de terça-feira, hoje, dia 25 de agosto. O ano é 2026. Abraço forte, obrigado e bom dia. 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Para você que tá ligado, para você que tá antenado comigo, aquele alô, aquele abraço, aquele bom dia especial. Deixa eu abraçar e cumprimentar aqui, ó. Ah, tá com o radinho ligado, tá antenado lá no Paranazão, querido. O grande amigo Marcos Lencatraque. Marquinhos Lencatraque, como é que tá você por aí? Tá tudo bem? Ele falou bom dia, meu amigo Jota. Ótimo e abençoada terça-feira para todos nós aí. Um forte abraço. E que é. Aí, Marquinhos. Pra você e pra toda a família, forte abraço, uma terça-feira maravilhosa, tá bonito? Aí sim, hein? Quem mais tá comigo, quem mais tá antenado aqui? Ô, rapaz, olha aqui, ó, meu querido amigo Leomar, o grande Leomar Construtor tá antenado com a gente. Alusão pra você, tá bom, Leomar? Obrigado, meu garoto. Maravilhosa, bonita e bela terça-feira pra você e pra sua querida família. Tem mais gente ligadinha comigo, tem mais gente antenada. Aqui o querido amigo Faixa. Ô, Faixa, como é que tá você? Tá tudo bem? Alôzaço pra você. Toda a equipe lá da Fazenda Boa Vista, lá na 166. Rapaziada, tá lá no pé da curraleira, hein? Aí, bonito. Abraço muito forte, obrigado, bom dia. Bonita terça-feira. Vamos lá, que aqui não acaba nem fica pouco. Aqui é igual coceira de macaco. Deixa eu mandar um alôzão aqui pra minha amiga querida Rosina, lá na 12 da 81. A Rosina tá ligada. Oi, Rosina. Como é que tá você? Como é que tá o grande Nato? Aí, ó. Abração, obrigado, bom dia pra vocês, tá bom? A Karine, toda a família aí. Um abraço muito forte. Todo o pessoal aí da linha 12, de ponta a ponta. Aquele abraço muito forte pra vocês. Obrigado, bom dia. Uma terça-feira abençoada. Tá bonito. Ah, muito bem, tem mais gente ligadinha, tem mais gente antenada comigo? Deixa eu dar mais uma passada aqui, ó. Ah, rapaz. É, e o Nato tá na estrada, né? O Nato tá na estrada, ele mandou um vídeo aqui, tá na 81 aí, ó. Ali na 81. Abraço, meu amigo. Obrigado e bom dia, viu, Nato? Aquele alusão aí pra você, pra Rosina. Tá bom? Gratidão pelo carinho, pela companhia de sempre. Quem mais tá comigo aqui? Ah, o seu Vilcio da Chácara. Alô, seu Vilcio, como é que tá o senhor? Tá tudo bem? Um alusão pro senhor. Obrigado, bom dia. Seu Vilcio tá curtindo, tá ouvindo a gente ali na chácara, ouvindo a nossa programação, juntamente com a sua querida família, não é isso, seu Vilcio? Abraço forte, tá, meu garoto? Bom dia, bonita terça-feira.

você ligadinho, você antenado, sintonizado, ouvindo e curtindo aqui essa música bonita com João Paulo e Daniel. Quem pediu essa bonita canção foi Dona Dejanira, que tá ligadinha comigo, né, Dona Dejanira? Abração pra senhora, abração aí pro seu Geraldo, tá bom? Um grande velho do Rio, essa gente bonita, abraço forte, bonita terça-feira.

Aí, são 5h39 aqui na antena, 5h39. Tá você ligado e antenado, curtindo e ouvindo a frequência 100.7. Alôzaço pra todos ligadinhos comigo. Aqui, ó, deixa eu mandar um abraço. Tá ouvindo e tá curtindo o seu José Martins Camelô. Aí, seu José Martins, como é que tá o senhor? Tá tudo bem? Bom dia para o senhor e para sua querida família também, tá bom? As informações aqui, olha, a justiça decretou a prisão preventiva de um motorista que atropelou e matou uma ciclista na capital do estado de Rondônia. A justiça converteu em prisão preventiva a detenção de Maicon de Oliveira Brandão. Ontem, segunda-feira, dia 24, na capital do estado, ele foi preso em flagrante na manhã de domingo, suspeito de dirigir um caminhão sob efeito de álcool, atropelar e matar a ciclista Valdirene Miranda, aí de 58 anos, e fugir do local sem prestar socorro. A audiência de custódia de Maicon foi realizada no início da tarde da última segunda-feira. Pela manhã, familiares e amigos se despediram de Valdirene. Integrantes da comunidade ciclista acompanharam o cortejo de bicicleta em uma última homenagem à esportista. Eu trouxe essa reportagem ontem aqui, né? O sujeito atropelou e matou por querer mesmo. É uma ciclista, uma cidadã, né? Muito querida no meio, lá em Porto Velho. Realmente foi uma comoção muito grande, né? E agora o culpado aí, o Maicon de Oliveira Brandão, teve a sua prisão preventiva, né, decretada pela justiça. E que a justiça seja feita realmente esse caso, né? São 5h41. Daqui a pouquinho eu volto e trago muito mais pra você ligadinho, pra você antenado aqui no Bom Dia Antena.

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10: Muito bom, de volta por aqui com Bom Dia Antena. Tá faltando 15 para as 6 agora. É, tá faltando 15 para as 6. Abraço muito forte, obrigado, bom dia a você que se liga comigo aqui na cidade de Ouro Preto, na chácara, no sítio, na fazenda, em toda a nossa bonita Rondônia. Tá ligado comigo no Brasil afora, no mundo. Obrigado, bom dia. 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Meu amigo, minha amiga, você tá ligado, você tá antenado? 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Daqui a pouquinho eu falo mais pra você que tá com o radinho ligado, que tá antenado comigo nesta maravilhosa manhã. O Lair pediu essa aqui, ó. Ô, Lair! Você é da prateleira de cima, hein? É de trincar o fio do bigode. Rasgar a costura do saco, que nem diz o grande Messias. 5:50.

0: Aí, você tá ligadinho e antenado aqui na frequência 100.7, você ouviu a moda com o Roberto Carlos. É, essa bonita canção aí, o Portão, foi o amigo Edilson que pediu essa moda, não foi, Edilson? Então tá legal, já ouviu, já curtiu aqui no nosso Bom Dia Antena. Vamos aqui, deixa eu ver quem mais tá com rádio ligado, quem mais tá antenado, meu querido amigo Zezinho do Romualdo. Oi, Jota, bom dia. Toca pra nós aí a música Oi Paixão com o Tião Carreiro Pardinho. Tchau e obrigado. E, Zezinho, aí você falou no modão, hein? Hã? De trincar o fio do bigode do gato. É. Abraço, meu irmão. Obrigado e bom dia. Ó, o Gideonzão Bruto tá comigo aqui. Já ele falou bom dia, meu amigo Jota. Temo por cá. Toca aí o Neguinho Parafuso. O Gordinho Bragança e o Zé da Égua já tá no pé do eito, hã? Agora é Zé da Égua. Isso não é brinquedo não, hein? Hã? Aí, bonito. Abraço pra vocês, os meninos, obrigado e bom dia. Grande Gideon, o Gordinho Bragança e o Zé da Égua. Já no pé do eito, no pé da curraleira. Aí dou valor. O Tonzinho da Vó tá comigo. O Tonzinho tá lá no Cuiabazão, no Mato Grosso, querido. Tá com a gente, tá ligado, tá antenado, né, Tonzinho? Abraço pra você, meu garoto, obrigado e bom dia, viu? Bonita terça-feira. O Júlio da 80 tá comigo? Ô, Julião. Abraço pra você, meu amigo. É o Júlio do Bigode. Tá antenado, tá curtindo e tá ouvindo nosso programa, né, Júlio? Abração pra você, sua querida família. Tá bonito? É isso aí. 5h59 aqui na antena. Deixa eu trazer aqui informações. Porque eu vou trazer muito mais moda bonita, muito mais moda boa pra você que tá ligado, pra você que tá antenado aqui acompanhando a nossa programação. Deixa eu mandar um abraço aqui antes ao seu Vilso, que pediu uma moda bem bonita, né, seu Vilso? Uma vaneira de chão batido. É, mandou pra todo mundo que tá ligadinho, ouvindo, e especialmente lá pro patrão Teobaldo, que tá lá na cabanha, tio Betão. E patrão tio Bardo, abraço aí, padrinho Marcelino, grande Christopher, toda essa gente bonita, tá joia, madrinha Marilene, a Maiara, tá bom? Um alusão pra querida Daiane, lá na linha 12. Alô, Daiane, como é que tá você, o grande Maquerra, o patrão Maquerra, Marcelão, né? É, toda a família aí, alusás pra vocês, obrigado e bom dia, viu? Olha, o tempo seco e as altas temperaturas favorecem incêndios em áreas rurais. Isso no Mato Grosso, Tocantins, Rondônia, né? Na última semana, em Jangada, lá no Mato Grosso, o fogo atingiu áreas de plantação e também de criação de animais e o gado precisou fugir das chamas. O incêndio causou prejuízos a dezenas de produtores rurais. Alguns, inclusive, tiveram que deixar as suas casas. Uma área de 120 hectares de cana-de-açúcar também foi completamente destruída pelo fogo. Tudo aquilo que a gente já fez vai ter que fazer de novo. Foram duas áreas queimadas ao mesmo tempo e a gente ficou sem poder fazer muita coisa, relata um gerente aí de uma fazenda. Além do clima, rajadas de vento de cerca de 40 km por hora e pastagens sujas colaboraram aí para o fogo progredir rapidamente, informou o Corpo de Bombeiros. Na fazenda Dogmar, mais de 40 vizinhos se uniram para impedir que o fogo avançasse na propriedade. Em São Miguel, já do Tocantins, o incêndio destruiu 50 hectares de vegetação em um assentamento onde vivem 150 famílias de agricultores familiares. Foram mais de 24 horas de combate ao fogo, que foi controlado por agentes da Defesa Civil da região. Não houve registros de danos às propriedades, nem pessoas feridas. Aqui em Rondônia, o fogo atingiu grandes proporções e afetou propriedades rurais em uma área de preservação ambiental no município de Mirante da Serra. A causa, né? As causas do incêndio ainda estão sendo investigadas. É esse tempo aí, tem que ter muito cuidado com o fogo, não é verdade? Muito cuidado com o fogo. São 6h02, 6h02. Tivemos uma garoa boa ontem aqui na cidade de Ouro Preto, viu? Tivemos uma garoa boa, graças a Deus. Isso ajuda, ameniza, né? Melhora o ar, enfim. 6h02 aqui na antena, daqui a pouquinho, muito mais pra você.
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2: bom dia, Antena, de volta no seu rádio, manhã de terça-feira. 6:06. Para comigo até as 8 de hoje, é muita moda bonita, muita moda boa, muita prosa. Daqui a pouquinho tem o Agro Antena, tem informação. Se ligadinho, curtindo e ouvindo a gente. 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

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Ó, rapaz, a moda aqui é bem boa, hein? Hã? Chão batido. Alô, seu Vilcio, segura que a moda é boa. São 6 e 9 aqui na antena.

0: você ouviu o Negrinho Parafuso, a moda com o Tião Carreiro e o Pardinho aqui no Bom Dia Antena. Oi, tô bom. Manda abraço aqui, tá com o rádio ligado, tá antenado comigo? Ah, muito bom. Ao grande Gel. Ô, Gel, como é que tá você, meu garoto? Tá tudo bem, tá tudo tranquilo. Bonita terça-feira. Aí pra você, já tá na lida, já tá no pega. Aí, bonito. Abraço forte, meu garoto. Obrigado, bom dia, bom dia. Quem já tá com o radinho ligado, quem já tá antenado comigo também?
1: Bom dia.
0: Ah, é o Rafael Marques. Bom dia, meu jovem. Rafael, bom dia, bom dia. É que tá por aí, tá tudo bem? Tá tranquilo? Tá tudo certo? Abraço forte, viu? Ah, o Toninho da 210. Bom dia, meu amigo J. Rabelo. Que maravilha de chuva foi ontem à noite. Deus!
2: Para ouvir o seu repente.
0: É que ele falou que Deus é joia, é isso? É, só nos resta agradecer. Amém, amém, é isso mesmo. Manda aí pra nós, sou o passarinho que voa, do Gini Geno. Ah, eu acho que é aquela o cavaco voou, né? Vamos ver. Daqui a pouquinho eu toco pra você aí, tá bom, meu amigo Toninho? Grande abraço, meu garoto, obrigado e bom dia. É, ontem deu uma chuva abençoada. Garoou em alguns pontos e outros caiu mais forte. Foi bênção, hein? Sempre bênção. Abraço, grande Toninho, obrigado e bom dia. O grande Walter Fernandes lá no Jiparanazão da Rondônia. Tá ligado, tá antenado comigo também, né, Walter? Abraço, meu garoto, obrigado e bom dia. O grande Val Alves tá comigo aqui, tá antenado. Alô, Val, como é que tá você, meu garoto? Tá tudo bem? Alôzão aqui pra dona Hilda, lá no bairro Alvorada, tá ligadão com a gente. Na 80 tá lá a Silvana, o Dodô, estão ligadinhos e antenados. Na rua Jorge Teixeira tá lá o querido Nilson, Nilson. Nilson tá ligado e tá antenado, né, Nilson? Abração pra você e pro papai e seu João Teixeira, tá bonito? Já tem o Agro Antena.
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já estamos de volta no seu rádio. É manhã de terça-feira. Hoje é dia 25 de agosto. 2026 é o ano. Você tá antenado, tá sintonizado comigo. Manhã gostosa, clima agradável. É uma chuvada boa aqui na região. É uma garoa em alguns locais, enfim. Muito bom. Você tá ligadinho, você tá curtindo e ouvindo aqui o programa Bom Dia Antena. Dentro do Bom Dia Antena, todos os dias a gente traz aqui o Agro Antena. Olha, datas comemorativas aqui de hoje. Hoje é dia do catequista. Isso, hoje é dia do catequista. Muito bom, hoje é dia do Exército Brasileiro. Hoje é dia do feirante, olha aí. Um abraço aos amigos feirantes. Muito bom. Hoje também é dia do soldado. Aí, ó. Hoje marca o nascimento de Duque de Caxias, 1803. Quase todas as cidades têm uma rua chamada Duque de Caxias, não tem? Então, aqui em Ouro Preto nós temos a Duque de Caxias. Antena FM. Ó, então bom. É isso aí. Você tá ligado, você tá antenado. Deixa eu ver se tem mais alguma outra data comemorativa aqui pro dia 25. Dia do feirante, dia do soldado. Hoje é dia da legalidade. É, dia da legalidade. Então, vamos ser legal então, não é isso? Então tá bom. Hoje é dia nacional da educação infantil. Dia internacional da igualdade feminina. Tá bom, são essas as datas comemorativas que a gente tem pra hoje. Vamos trazer aqui então as informações de hoje no nosso Agro Antena.

bom, os destaques de hoje. Eleições 2026, Augusto Cury. Esse Augusto Cury, eu acho, eu não tenho bem ser, mas ele é candidato à presidência do Brasil, né? É um milionário que é candidato à presidência do Brasil. Ele diz que juros do crédito rural são cruéis e defende aí o mandato para ministros do STF, né? Ele é o primeiro entrevistado de uma série promovida pelo Canal Rural e a BDM, né? O candidato também defendeu o semipresidencialismo e falou aí da importância comercial dos dois países, China e também Estados Unidos. Série completa aqui no Canal Rural, tá bom? Augusto Cury é o nome dele. Aqui a questão da previsão do tempo. Tempestades devem trazer ventania e queda de granizo, né? Para algumas regiões do país. Ventos intensos que podem chegar a 60 quilômetros por hora e a queda de granizo aí para a próxima quarta-feira. Isso nos estados de Santa Catarina, Paraná, São Paulo, Rio de Janeiro, Minas Gerais e também Mato Grosso do Sul. O clima bastante, né? Bastante complicado essas regiões aí, enfrentando nessa época frio, né? Tem lugar aí que tá frio, se não me engano, lá no Paranazão, querido, meu amigo Marcos, tá frio por lá, né? Tá frio por aí, né, Marquinhos? Tá diferente o clima lá pro sul, Paraná, Santa Catarina, ali pro Rio Grande do Sul, nem se fala, né? Pois bem, você tá ligadinho, você tá antenado. Alô, Brucutu, como é que tá você, Brucutu? Tá tudo bem? Falouzão aí, um abraço, obrigado e bom dia, viu? Brucutu já tá na rodagem. Já tá na rodagem, já em busca do pé rachado, né, Brucutu? Tá bonito. Um abraço pra você, meu garoto, obrigado e bom dia. Olha, dúvidas sobre a safra real de milho dos Estados Unidos e o potencial da Argentina definirão os preços aí do grão nos próximos dias. Linhas de crédito, a CMN promove alteração em regras aí para renegociação de dívidas rurais. O emprego no campo, a citricultura encerra a safra com alta de 4,2% nas contratações. A PEC que proíbe o fim da escala 6x1 deve ser votada após as eleições 2026. Vamos ver como é que a gente tem mais informações aqui, olha. O preço da mandioca sobe pela 8ª semana seguida. O café sobe quase 6% em Nova York, com atraso na colheita e vendas lentas. O preço da soja cai em Chicago, com previsão de safra recorde. Evento discute mercado, inovação e comércio ilegal no setor de sementes. Tem um problemão que existe, né? A questão das sementes aí. É um problemão que existe desde sempre, né? A questão de sementes falsas, enfim, daquelas uma que você compra, semente é sempre caro, aí você, né, semeia, nasce pouco ou quase nada. Tem toda uma questão. Enfim, agora 6:32, 6:32. Os preços do grão carioca sobem com menor oferta no mercado. A importação de ureia caiu 25% em janeiro e também entre janeiro e agosto. A importação de ureia aqui para o Brasil caiu. A venda de semibovino avançou 12,4% aí no primeiro semestre de 2026. Isso é bonito, né? Só investindo bastante a questão do sêmen bovino, né? Melhoramento genético e, enfim, toda essa questão aí é que leva ao melhoramento genético da gadagem brasileira. Tanto o gado de corte, o gado de leite, enfim.
Ó, então bom. A ver o que mais a gente tem aqui. Como é que anda aí o arroba do bovino? Os preços do boi gordo? Ah, vamos dar uma reparada como é que tá aqui. O mercado físico do boi gordo apresentou preços em predominante acomodação. Ontem, segunda-feira, em um ambiente ainda pautado por tentativas de compra em níveis mais baixos. Segundo o analista, os frigoríficos de maior porte ainda se deparam com escalas de abate mais confortáveis, posicionadas aí entre 6 e 8 dias úteis na média nacional. Além disso, as vendas da carne bovina no atacado permanecem enfraquecidas em uma semana pautada por fraco consumo. O ritmo diário das exportações permanece deprimido, recuando para 9,4 mil toneladas, consequência da ausência temporária da China em meio ao esgotamento precoce da cota chinesa. Por fim, o analista conta que ainda há especulações em torno da cota de 300 mil toneladas que devem ser oficializadas pelo governo norte-americano. Com o mercado aguardando pelas regras de elegibilidade aí para entender, né, os reais impactos sobre o setor. Mas vamos aqui aos preços, ao que interessa. Deixa eu pegar direitinho aqui para você que tá ligadinho comigo, para você que tá antenado, né? A questão dos preços do boi gordo aqui, né, para nossa Rondônia e para o Brasil. Em São Paulo, 341. É isso aí, lá em São Paulo tá custando R$ 341, é preço médio da arroba do bovino. Em Goiás, 334. Em Minas Gerais, 334 também. Mato Grosso do Sul, 336. Mato Grosso, aqui vizinho a Rondônia, 327. Aqui para nossa Rondônia, 326. É preço médio da arroba do boi gordo. Já que estamos falando do boi gordo, por que não falar da vaca gorda? Hã? Da vaca gorda. Deixa eu ver aqui para Rondônia, 307. É preço médio, ligeira alta de 0,11%. Tá bom? Tá beleza? E a novilha? Como é que anda a novilha china? Novilha boa. Hã? Como é que tá? Aquela uma que tem meio parmo de gordura. A gente engraxa o bigode bonito, hein? Vamos ver aqui, 311. Ligeira alta de 0,04%. A novilha gorda. Tá bacana? Um abraço aos amigos pecuaristas. Estão ligadinhos com a gente, né? Ouvindo e curtindo aqui a nossa programação. Deixa eu me ver o que mais a gente tem por aqui no nosso Agro Antena, desta manhã maravilhosa, gostosa, esta bonita manhã aqui de manhã de terça-feira. Olha aqui a cotação, os preços do café, a quantas anda, indicador do café arábica, CPEA, última data aqui do dia 24 de ontem. R$ 1.826,58, ligeira alta de 1,27%, preço médio do café arábica no Brasil. Agora, o café robusta, o café que produz em grande quantidade aqui no nosso estado de Rondônia. Preços de ontem, R$ 1.058,71, ligeira alta, 0,64%. Aí, pra você ficar bem informado. Aqui na Rondônia, né, o preço do café, ele tá girando aí em torno entre 900 e 1.000 reais. Tá bom? É, muito bem. Eu tava falando aqui do boi gordo, os preços e tal. Tem aqui o seguinte: o boi sai do Acre e os frigoríficos perdem a matéria-prima e disputa milionária coloca a pecuária em alerta. Vamos ver o que está dizendo direitinho sobre isso aqui. Carretas e mais carretas, jamantão, boiadeiro aí de 2 andares, não faltam. Eles fazem fila na 364, levando o boi do Acre, o boi da Rondônia, né? Aqui para o Goiás, para o Mato Grosso, para São Paulo. Olha, mais de 370 mil bovinos deixam o estado por ano. Isso aqui lá, só lá do Acre.
enquanto frigoríficos disputam animais para manter as escalas de abate. O movimento coloca no centro do debate o preço pago ao produtor, a arrecadação e a riqueza gerada pela cadeia da carne. O Acre construiu na pecuária uma de suas principais forças econômicas, com um rebanho estimado em 5,17 milhões de bovinos. É isso? Minha nossa! O estado possui matéria-prima, produção pecuária consolidada e uma indústria frigorífica estruturada para transformar o boi em carne e outros produtos de maior valor. Mas uma parcela relevante desse produto está cruzando as divisas antes de chegar ao abate. E isso colocou produtores, indústria e poder público diante de uma discussão que vai muito além do destino dos animais. Mais de 370 mil bovinos deixam o Acre por ano. Segundo os números apresentados no debate, em períodos recentes, mais de 60% desse fluxo teria sido registrado como transferência entre propriedades pertencentes ao mesmo titular, né? Aí já entra uma questão mais complicada, não é mesmo? A questão econômica é relevante, simples de compreender. Quando o boi vivo deixa o Acre, não é somente o animal que muda de estado. Parte das etapas seguintes da cadeia, né? Abate, processamento, desossa, aproveitamento de subprodutos, comercialização e circulação de renda também pode correr fora do território acreano. Ao mesmo tempo, existe outro lado que não pode ser ignorado. O pecuarista precisa ter liberdade comercial e preço competitivo pelo animal aí que produziu. Transformar a retenção do gado em uma obrigação econômica para sustentar frigoríficos locais poderia transferir ao produtor uma conta que não lhe pertence. Isso é uma grande verdade, né? Tudo isso que está na reportagem aqui também vale para Rondônia. A mesma coisa, né? É justamente entre esses dois interesses legítimos que está o problema. O tamanho da conta envolvendo o gado acreano, pode dizer o gado rondoniense também, o impacto fica evidente quando se compara o tamanho do rebanho com a quantidade de animais potencialmente disponível aí para o mercado. Partindo de um plantel estimado em 5,17 milhões de cabeças e considerando uma taxa média de desfrute de 20%, o potencial anual ficaria próximo aí de 1,03 milhão de bovinos. O material que trouxe aí o tema ao debate aponta simultaneamente uma saída próxima de 380 mil animais e abate interno aí superior a 660 mil cabeças. Nessa combinação, a pressão sobe e a oferta poderia resultar em déficit de até 150 mil bovinos para abastecimento das plantas frigoríficas locais. Esse é um ponto especialmente importante porque frigorífico não funciona apenas com capacidade instalada. Precisa de regularidade na oferta de animais e escala suficiente para diluir aí os seus custos industriais. A capacidade de processamento instalado no Acre é apontada entre 800 e 1 milhão aí de bovinos por ano, incluindo estabelecimentos sob inspeção federal e unidades preparadas para as operações aí que vão muito além do abate, como desossa, embalagem, graxaria, aproveitamento de subprodutos também. O pecuarista, ele não pode financiar a indústria com uma arroba mais barata. Esse debate, porém, pode tomar aí um rumo equivocado caso a saída de bovino seja tratada simplesmente como um comportamento indesejável do produtor. O pecuarista vende para onde encontra melhor condição comercial. Produzir um bovino terminado envolve terra, genética, nutrição, sanidade, mão de obra, infraestrutura, capital e risco. Se compradores de outros estados apresentam preços ou condições superiores, existe uma lógica econômica evidente por trás da movimentação desses animais. Grande verdade.
Por isso, qualquer estratégia destinada a aumentar o volume abatido dentro do Acre precisa ir passar primeiro pela competitividade da indústria local na compra do boi. Não faria sentido exigir aí que o produtor aceite menos pela arroba apenas porque manter o animal no estado produz benefícios indiretos para a economia acreana. O próprio material que originou a discussão reconhece uma política de retenção sustentável. Depende aí também de remuneração competitiva ao pecuarista. E por aí vai, né? O desafio é criar condições que sejam economicamente interessante, tanto produzir quanto industrializar no Acre. Reportagem bastante grande, fala, né, realmente os dois lados da história. Aqui em Rondônia não é diferente, né? Aí tem umas questões que a gente pode observar, por exemplo, né, do gado de grandes fazendas aí que por exemplo, não vai aqui da Rondônia, um exemplo, o gado vendido, ele vai de transferência. É diferente do que do gado vendido, não é mesmo? A questão da transferência é que precisa ser talvez melhor observada, né? O cidadão, ele tem uma fazenda no Acre e ele tem outra, por exemplo, no Mato Grosso. Ele simplesmente vai lá tirar o GTA, tirar a documentação para transferir o gado de uma para outra, não é verdade? Isso aí, até houve uma grande operação aí com relação a isso aí, né? Porque tinha algum pessoal usando só, né? Algumas coisas falsas, enfim, para fazer um cambalacho aí, tal e coisa, mas é isso, né? Ei, observa na BR-364 carretas e mais carretas, aquela jamantona, aquela dois pisos, não tem? Lotada, 120 bezerros ela carrega de uma vez. 120. Leva e vai embora, partiu. Foi-se embora, vai pro Mato Grosso, vai pro Goiás, vai pro São Paulo, né? Pros grandes confinamentos, né? E outras é essa questão aí da transferência de propriedades. 6h45 aqui na antena, você ligadinho, você antenado. Os Estados Unidos reabre a fronteira para a entrada do gado lá, do gado mexicano. Questão de sanidade animal, tava meio complicado lá nas fronteiras. A indústria de rações brasileira cresceu 5,4% no primeiro trimestre aí do ano de 2026. Muito bem. São essas aqui as informações que a gente tem para hoje. Ah, para finalizar aqui, deixa eu só trazer uma informação aqui, quer ver, ó? Uma informação aqui das mulheres, cadê? Aqui, ó, o sexto Congresso Mulheres do Agro, Rondônia, acontece em 29 de agosto, com a programação que conecta o agro, a liderança e também o desenvolvimento. Vamos ver como é que é isso aqui, aonde que vai ser? A contagem regressiva para o 6º Congresso Mulheres do Agro Rondônia já começou. No dia 29 de agosto, Ariquemes será o palco de mais uma edição aí do encontro que vem se consolidando aí como um importante espaço de conexão, conhecimento e também valorização da presença feminina no agronegócio da região norte. Realizado pela Associação Amar, né? O congresso acontece das 8 às 18 horas. É isso? Né? No Velares Eventos em Ariquemes, com o tema A Força Feminina no Agro. Valores que movem o campo e a cidade. A programação foi construída para reunir produtoras rurais, empresárias, empreendedoras, profissionais do agronegócio e lideranças aí de diferentes setores em um ambiente de troca de experiências, aprendizado e também novas conexões. Muito bom, é isso aí. Então vai acontecer em Ariquemes no próximo dia 29, é isso? Próximo sábado, então, lá em Ariquemes, o 6º Congresso Mulheres do Agro Rondônia, tá bom? Fica o recado aí, certamente teremos muitas mulheres aqui de Ouro Preto do Oeste marcando presença. Aí bonito.
gente finalizar por aqui a nossa programação, olha aqui, ó. Após o sucesso da Cavalgada, a 15ª Expo Minas começa quinta-feira, próxima quinta-feira, hoje é terça, quarta, quinta, depois de amanhã. A 15ª Expo Minas acontece nesta semana lá no distrito de Rondominas, município aqui de Ouro Preto do Oeste. A tradicional feira agropecuária realizada pela Associação de Moradores do Distrito de Rondominas, a Madeiron, será realizada de 27 a 29 de agosto, tá bom? De quinta a sábado, viu? Um abraço forte ao pessoal de Rondominas. A programação teve início no último domingo, dia 23 de agosto, com a tradicional cavalgada, que contou aí com a participação de mais de 500 cavaleiros. Após a cavalgada, houve shows ao vivo com Gilmar Show e Neguinho dos Teclados e a Jennifer. A associação também ofereceu almoço gratuito aos participantes, com aproximadamente 1.000 quilos de carne assada, servidos aí à população. Estima-se de que cerca de 2.000 pessoas tenham passado pelo parque durante toda a programação do dia 23. A programação oficial da Expo Minas começa agora na próxima quinta-feira, dia 27 de agosto, com rodeio profissional em touros. Após o rodeio, o público poderá acompanhar os shows ao vivo, né? Na quinta com Valdeci Stephens, é isso? Na sexta-feira, dia 28, haverá continuidade do rodeio profissional em touro, seguido de show aí com forró batida bruta. E no sábado, dia 29, acontece a grande final do rodeio, encerrando a competição. Logo após, o público poderá aproveitar o grande show aí do grupo Os Malas do Forró. Realizado há 15 anos, a Expo Minas já se consolidou como uma das principais festas tradicionais aí do distrito de Rondominas, reunindo moradores da comunidade, visitantes de diversas localidades. O evento conta com o apoio da Prefeitura Municipal de Ouro Preto, Governo do Estado de Rondônia, a Sejucel, né? Do comércio local, fortalecendo a realização da tradicional festa agropecuária do distrito de Rondominas. Então fica, né? Um agradecimento a você que participou, que esteve na cavalgada junto com a gente, e o convite para você participar da feira agropecuária, portões abertos, tá bom? Ninguém paga nada, e é claro, será um prazer e uma alegria em tê-los na 15ª Expo Minas 2026. Um abração lá pro grande presidente José Geraldo, para toda a equipe Amadeiron, tá bom? Essa gente bonita aí no distrito de Rondominas. Um abraço muito forte a todos, viu, gente? Obrigado. Estaremos aí com a graça de Deus na próxima quinta-feira. Faltando agora 10 para as 7. Já já eu trago muito mais para você.

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8: Oi, de volta por aqui. Maravilha, muito bom. Se ligadinho, você antenado comigo. A frequência 100.7. A de Antena FM Ouro Preto do Oeste, Rondônia. Ô, rapaz, espera lá, deixa eu duas coisas aqui. Um montão de gente comigo aqui, olha, minha nossa, quanta gente. Primeiro eu quero colocar isso aqui, ó. Chegou um áudio aqui que eu não tenho como eu não colocar ele aqui, né? É, cadê aqui? Tá ligado, tá antenado comigo? Meu amigo Júlio, rapaz, o Júlio, ele tá ligado, tá antenado.
9: E aparece.
8: Ele tá ordenhando a vacada. Mas eu quero que você escute o barulho da ordenha dele. Repare aí, meus amigos, você que tá no curral aí tirando leite agora, repare o barulho da ordenha do Júlio. Aqui eu falei sertanejão de verdade, caipira original, repare, ó. Aí, ó. Aí, ó.
0: Bom dia, Jota. Tá aí, Jota. Tudo beleza?
8: Tô aqui, tá. Vamos por cá.
0: Ordenha manual.
8: Ordenha manual. Aí, ó. Ô, Julião, aí gostei, viu, Julião? Essa aí não atrapalha o rádio, essa aí não atrapalha, né? Você pode ouvir nós aí tranquila, a vacada tá tranquila, sossegada. Aí dou valor. Eu sou encrencado com essa outra ordenha barulhenta, rapaz. Eu sei que facilita e tudo, sei de tudo isso. Só que, né? Eu tenho uma encrenca com essa outra ordenha que faz barulho e atrapalha a gente um pouco aí. Falar no curral aí dos amigos aí, tá bom? Mas o pessoal compra um radinho mais forte, mais potente e põe volume. Dá um tono barulhento. Aí atrapalha é ordenha, né? É isso mesmo. Mas enfim. Um abraço aqui pra querida Silvana. Hoje ela tá colhendo mais uma rosa no jardim da sua existência. Ela pediu essa canção aí, ó. Do Eduardo Costa, Imagina Eu. Bonita canção, né, Silvana? Parabéns pra você. Com muita saúde, muita paz, muito amor, muita alegria, né? E o Dodô, seu esposo, né? Tá mandando aí os parabéns pra você também. Tá joia? Ele até pediu uma canção aqui. Uma canção do Zezé de Camargo e Luciano, também oferecendo especialmente pra você. Tá joia? Parabéns à querida Silvana, que hoje está colhendo mais uma rosa no jardim da existência. Que Deus abençoe com muita saúde, que você possa gozar aí de muitos e muitos anos de vida, tá bom? E que você possa ter sempre alegrias e saúde em sua vida, tá bom? Ô Silvana, parabéns pra você, em nome da mamãe também, Dona Maria, tá joia? Em nome de toda a família, um abraço muito forte, viu? Parabéns.

Opa, que beleza. Tá legal, tá bonito, tá bacana. 7 horas, bom dia. Ah, tá ligada comigo lá em Rondominas. Ela falou, bom dia, indo pra cidade de Ouro Preto. Ouvindo essa rádio maravilhosa que faz nossa companhia. A boneca tá vindo pra Ouro Preto. Ela falou, vamos que vamos na companhia dele, nosso Deus, amém. Aí, bonito. Vamos preparar uma do amigo Batista lá pra querida boneca, pro querido Hilário. Tá bom pra toda a família Leane, toda a família, né, boneca? Tudo de bom, minha querida, obrigado e bom dia, viu? A Sheila Maria tá comigo, ela falou, bom dia, Jota, toca Borboletas, do Victor e o Léo. Abraço, querida Sheila Maria. O Jefferson, ele tá ligadão, tá na ordenha manual lá em Nova Dimensão, na Rondônia. Ah, e o Vicente também. Aqui ele falou aqui, ó, bom dia, Jota, aqui é o Vicente. Vocês são os melhores, toca de Paulo e Paulino. Eu disse, como é que é? Eu disse não essa noite como lembrança. Ah, entendi, eu sei qual que é a moda. Vou tocar essa moda bonita aí, tá bom, meu amigo Vicente? Um abraço pra você, meu garoto. Obrigado pelo carinho, pela consideração aí. Obrigado por estar em nossa companhia, em nossa audiência. Eita! Alô, todo o pessoal aí de Nova Dimensão, Nova Mamoré, pessoal aí do Bandeirantes, pessoal dessa região aí, Guajará-Mirim, toda essa grande região, um abraço muito forte, obrigado, valeu, viu? O Anderson tá comigo? O que que ele falou? Bom dia. Ah, rapaz, a Top Milho tá contratando ajudante. A Top Milho tá precisando de gente pra trabalhar. Precisando de ajudante lá na loja, viu? 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Fala lá com o Nilzão, com a Eliane, tá bom? Um abraço, meu garoto. É o Anderson, que tá lá com o radinho ligado, tá antenado com a gente. Aluzaço pra você, meu querido. Obrigado e bom dia. 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Tá bonito? O Carlão do Peixe, bom dia, bora. Aí sim, o Carlão, na certa. Claro, na certa, é isso mesmo. Abraço, meu garoto, obrigado e bom dia. O Elvin lá do Salão do Louro tá comigo, né, Elvin? Alôzão pra você, meu garoto. Alô, Trovão, como é que tá por aí, menino? Tá tudo bem, tudo certo? Abraço forte pra vocês, obrigado, bom dia. Ó, ontem, pra finalizar aí a 24ª rodada do Brasileirão, ontem teve o jogo entre o Botafogo e o Atlético do Paraná. O Atlético Paranaense mostrou que não tá pra brincadeira, não, e meteu 3-2 no Botafogo. 3-2 no Botafogo, né? O Atlético do Paraná sustenta ali a terceira colocação com 44 pontos. O Botafogo, enquanto isso, tá lá na 11ª posição com 30 pontos. Aí no Brasileirão 2026, tá bom? Dá pra trazer esse resultado aí, hoje é terça-feira, né? Aí, bonito. Você que tá ligadinho e antenado com a gente, eu volto daqui a pouquinho, trago muito mais. Aqui não acaba, não fica pouco, aqui é igual coceira de macaco sempre, viu?

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3: 7:06. 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

0: Gino e Geno, cantando bonito aqui no nosso Bom Dia Antena. Aí bonito, amor distante. Você tá ligado, você tá antenado, tá sintonizado com a gente, aquele alô, aquele abraço, aquele bom dia especial. Quanta gente maravilhosa nos acompanhando nesta bonita e bela manhã, rapaz, manhã gostosa de terça-feira. São 7:19, 7:19. Aqui, deixa eu mandar um abração aqui, rapaz. Ah, muito bom, hein? Meu grande amigo Adalberto Feliciani, tá ligadão, tá antenado comigo, né, Adalbertão? Rapaz, tem um boiadeiro montando lá em Barretos, né, representando Rondônia, ali da cidade de Ji-Paraná. O boiadeiro tá indo muito bem lá no Barretão, né, na Liga Nacional dos Campeões de Rodeio, e é claro que Rondônia está sendo bem representada. Aqui em Ouro Preto, o boiadeiro foi o terceiro colocado na nossa Expo Show, não é? Tá dando realmente um show lá em São Paulo, muito bem, trabalhando muito bem seus animais e com toda certeza tá fazendo bonito, levando o nome de Rondônia, especificamente da nossa bonita Ji-Paraná, né, Dalbertão? Aí bonito, aí dou valor. Aí, que bom. Valeu, meu garoto. Obrigado, bom dia. E quer. Aí dou valor, hein? Quem mais tá com o radinho ligado? Quem mais tá antenado comigo aqui? Deixa eu pegar aqui uma pessoa queridíssima. Ah, tá legal aqui, ó. Vou mandar um alusão pra ela aqui, ó. É, minha amiga querida Fofa. Oi, Fofa, como é que tá você, querida? Tá tudo bem? Ela tá lá na casa de Marizete, ali na linha 8. Aí, ó, que beleza. Marizete, todo dia cedinho, já liga o radinho pra ouvir a gente, né, Marizete? Olha, tudo de bom pra vocês aí. A Fofa tá morando no Goiás há um bom tempo e ela está passeando aqui na Rondônia. Ó, não vá-se embora sem a gente se encontrar, tá bom? Tirar um dedinho de prosa. Tá bom, minha amiga? Tudo de bom pra você, viu, Fofa? Marizete, Geronço, toda essa gente maravilhosa, toda a família, tá bom? Ô Fofa, deixa eu mandar um abraço e um beijo aqui pra querida a Cleonice. A Cleonice, ela fala, você só lembra de Fofa, você não fala, entendeu? Ô Cleonice, ó, beijo, querida, obrigado, bom dia, tudo de bom pra você, pra sua família, tá bom? Gratidão, dona Nenê, seu Antônio, toda essa família, Dindão, todo mundo, um forte abraço, muito obrigado, valeu, querida Fofa, tudo de bom sempre. Eita, que beleza, rapaz, que bacana, viu? A gente aí é de primeiríssima qualidade, tá sempre com a gente. Muitíssimo obrigado pelo carinho de cada um de vocês aí, tá bom, gente? Mais um montão de gente comigo aqui, mas antes deixa eu trazer uma informação aqui, olha, uma mega igreja com um lago artificial de batismo, tecnologia de estádio de futebol, cafeteria e também fragrância exclusiva foi inaugurada lá no Espírito Santo. Vamos ver como é que é essa questão aqui. 3 templos, capacidade para receber até 12 mil pessoas de forma simultânea. Fragrância exclusiva e equipamentos usados em estádio de futebol e até no Rock in Rio. A Assembleia de Deus Fonte de Vida inaugurou no último domingo, dia 23, um novo mega campus em Vitória. Área de quase 30 mil metros quadrados também inclui restaurante, livraria, lago artificial para batismo e é uma das maiores estruturas eclesiásticas da América Latina, segundo aí a administração. Gestor de comunicação da igreja é PJ, que fica aí ao lado do aeroporto de Vitória, afirmou que a obra foi realizada com recursos próprios, após o terreno ser cedido aí pela Zurich Airport Brasil, administradora do aeroporto. O terreno não é nosso. A Zurich continua como administradora. É uma concessão, explicou o gestor, que não deu detalhes sobre os valores envolvidos na construção. Os membros da igreja têm noção dos custos da obra. A gente é muito transparente com isso, mas isso não é algo que a gente queria divulgar para a mídia, completou aí, né, o gestor. A obra durou cerca de 2 anos. A construção do campus teve o início em 2024 e, segundo a igreja, envolveu mais de 1000 pessoas. São 3 templos com capacidade para 10 mil fiéis, um principal para 6 mil fiéis. um secundário para 2.000 e um terceiro dedicado ao público infantil também para 2.000 lugares. Somando aí os outros espaços, a expectativa da administração é receber até 2.000 pessoas simultaneamente. Isso é uma mega igreja lá em Vitória, no Espírito Santo. Rapaz. 7:24, bom dia pra você.
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1: Antena FM e a hora certa. 7:25.

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6: Oba! Estamos de volta no seu rádio. Amanhã de terça-feira, hoje é dia 25 de agosto. 2026 é o ano. Bom demais. Gratidão por esse grande carinho, essa grande e honrosa audiência. Quanta gente com a gente, hein? Um abraço nosso comércio aqui em Ouro Preto. Essa gente bonita. Alôzaço a cada um de vocês aí. Tá bom? Muito obrigado, comerciantes e comerciários, os colaboradores. Um abraço forte, gratidão pela audiência, viu, gente? Um eco de audiência em toda a cidade. São 7:28 agora. 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Oba, que beleza! Maravilha, deixa eu aqui, quer ver? A Cássia tá ligada, ela pediu a canção com Eduardo Costa, Cuidado. Ela falou assim que nós estamos num momento propício pra ouvir essa canção, não foi, Cássia? Então tá bom, tá dado o seu recado, minha querida. Daqui a pouquinho eu toco a música Cuidado, tá bom? Eita, que beleza. Tem mais gente ligada? Tem. Ih, tem um montão aqui. Não acaba, não fica pouco. É igual coceira de macaco, sempre. Isso é bonito demais. Ficamos alegres e felizes. Tanta participação, tanta gente ligada e antenada, não é mesmo? Aoba, que beleza. Olha aqui, ó. Ah, tá ligadinha comigo, tá antenada a dona Tereza. Ela mora na linha, lá no quilômetro 50, da linha 81, Mirante da Serra, no Estadão da Rondônia. Dona Tereza hoje está parabenizando a sua filha querida, a Silvia, a Silvina. Oi, Silvia! É a comadre Silvia? É ela? Ô, rapaz, que maravilha! Alô, compadre Virgulino Marmota. Onde que vai ser a localização do churrasco hoje aí? Dona Tereza tá parabenizando a querida Silvia pela passagem do seu aniversário hoje e desejando saúde, paz, amor e alegria, tudo de bom sempre, em nome da mamãe Dona Tereza, tá bom, Silvia? Parabéns pra você, que Deus lhe proteja, livre e guarde por todo sempre, tá bom? Valeu, Dona Tereza, abraço forte, minha querida, não me esqueça de mandar a localização do churrasco de hoje, hein? Aí, bonito! O compadre mão de vaca, do jeito que ele é, eu sei que ele não manda. É o compadre Virgulino, mão de vaca é ele, tá? Eu diria até pé de vaca. Eu nunca vi, ele não patrocina uma cibalena pra ninguém. Ele não patrocina uma cibalena pra ninguém. Compadre Virgulino, não. Eu vou te falar, viu? Mas Dona Tereza vai mandar a localização. Eu vou chegar lá e tomara que seja o compadre que esteja fazendo churrasco. Eu quero comer bastante, né? E olhar pra cara dele. Falar, você não chama, mas a Dona Tereza chama. Ai, ai. Vamos aqui, ó. Quem aqui? O Janaílto. O Janaílto tá comendo ovo cozido logo cedo. Isso é ovo de codorna. Eu acho que é ovo de codorna isso aqui, ó. Olá, bom dia, meu amigo J. Rabelo. Bom dia para todos os ouvintes. Essa noite eu tive um sonho, ele falou. Ele teve? Hã? Que sonho? É que o São Paulo era líder do Brasil. Esse sonho seu tá mentiroso, hein, Janaílto? São Paulo líder do brasileiro? Você sonhou errado. Aqui, ó. Rapaz, ele tá meia dúzia de ovo cozido. Ovo de codorna. Pra ficar forte. Janaílto, velho bruto. Abraço, meu garoto. Ó o Vaguinho aqui, ó. O Vaguinho Gol aqui, ó. Hoje eu vou lá, viu, Vaguinho? Hoje eu vou lá, viu? Ô, Vaguinho, eu queria ter o prazer de jogar no mesmo time seu, rapaz. Vou fazer umas assistências pra você. Eu sei que você é um cara goleador. Quem sabe nós dois joga no mesmo time hoje, hein, Vaguinho? Hã? Quem sabe, hein? Esse negócio de ser seu adversário não é bom, não, rapaz. Você fica tá fazendo gol aí. Ah, bom. Hoje vai dar certo, viu, Vaguinho? Hoje acho que eu vou sim, viu? O Tim nem adianta falar que ele não vai, não. Perna de pau danado, não vai jogar bola mais nós de jeito nenhum. Nunca vi desse jeito. Daqui a pouco eu atendo mais gente aqui. Tá bonito? É, seu Tim. Não cria modo, rapaz. Tá machucado. A desculpa dele é sempre essa, que tá machucado. Ah, nada. É rolo.

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5: 7:41. 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

0: de volta por aqui.
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0: Bom dia, Antena. Dona Maria Socorro, um abraço, minha amiga querida, tudo bem? Tudo certo? Ô, Dona Maria, deixa eu falar pra senhora. Complicou tudo agora, viu? Me passou uma receita aqui sobre a gripe, rapaz, que eu ando meio gripado, meio... Então vou continuar gripado desse jeito aí, Dona Maria. Eu vou continuar gripado, tá bom? Senhora, não é brinquedo não, hein? Um abraço, minha querida, obrigado, um beijo no coração, tá bom? A toda a sua querida família. Quem tá ligadinha comigo é a Ana, lá em Tarilândia, no distrito de Jaru. É, querida Tarilândia, um abraço pra essa gente maravilhosa aí, né, Ana? Ela pediu aqui a Canoeira do Araguaia, não sei, eu tenho um montão de pedido musical aqui, viu, Ana? Se der tempo eu toco, se não me perdoe, tá bom? Ela falou aqui, a música é com as irmãs Freitas, ofereceu para suas filhas a Ana Paula, Bianca, pros genros, né? Pro querido esposo Delmiro, pro Arthur, o Arthur acho que é o netinho, e também para todos que gostar da música. Ana de Tarilândia, ligadinha e antenada, ela falou, Deus abençoe nosso dia, amém. Amém, minha querida. Aí, bonito. Eita, minha amiga Lucilene Dias, me perdoe aí, tá bom? Não toquei sua moda ainda, foi falha minha aqui, passou desapercebido. Mas vou tocar é a próxima, essa moda de trincar o fio do bigode com o milionário Zé Rico, tá bonito? A querida Eliane Peixoto tá comigo. Ela falou, bom dia, meu amigo, estou por cá, antenada na melhor e com melhor. Gratidão, querida Eliane Peixoto. A você, o querido Marcin, a Gabi, o grande Juninho, a toda a equipe da Comitiva Estrela. Aquele alôzaço pra vocês, nossos considerados. Obrigado e bom dia, viu? Lá no Texas de Rondônia, tá lá meu amigo Edson Custódio. Falou, bom dia, Jota. Estou ouvindo seu programa na linha 32, município de Teixeirópolis. Eu e minha esposa Vera, não perde o seu programa, nós ouvimos todos os dias. Ô, querido Edson, obrigado, meu garoto. Tudo de bom pra você, tá bom? Gratidão pelo carinho, pela companhia, pela audiência. Uma bonita terça-feira pra você, tá bom? Pra sua querida esposa Vera, pra toda a família e toda essa gente maravilhosa aí em Teixeirópolis, na Rondônia. Eita, que beleza! Vamos lá, que tem mais gente ligada e tem mais moda pra me tocar aqui, ó. A Dinalva Rosa, ela falou bem aqui, ó. Bom dia, meu amigo, estou por cá, antenada no seu programa, quero ouvir Mastruz com Leite, Saga de um Vaqueiro, feliz terça-feira. Obrigado, querida Adinalva. Alôzão pra você, aí pro Henrique, tá bom? Tudo de bom sempre. Aqui, ó, isso é de trincar o fio do bigode, é de rasgar a costura do saco.

0: Silva, finalizando por aqui o nosso Bom Dia Antena de hoje. Essa canção aqui com Eduardo Costa, Cuidado.
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0: Pra você que tá ligadinho comigo, são 7h59.
1: Por nós e cada um por si.
0: Rapaz, partiu pra 199 Fazenda JJ. Tá lá o grande Adalberto Feliciane, o grande João Vitório. Ô, João Vitório, como é que tá, meu amigo? Tá tudo bem? Um abraço muito forte, uma ótima terça-feira pra vocês. E o querido José Araújo, Fazenda JJ, muitíssimo obrigado pelo carinho, pela companhia, pela carona aí, tá bom, meus amigos? Muito obrigado, gratidão sempre, tá bom? José Araújo, olha, muitíssimo obrigado, que Deus te abençoe sempre aí por aquele presentão lá, viu? Obrigado, meu garoto, tudo de bom aí. Deus proteja, livre e guarde a todos vocês, amigos. Grande Dalbertão, grande João Vitório e o grande José Araújo. Abraço pra vocês, uma terça-feira bonita, maravilhosa e abençoada. Valeu, meus amigos. Obrigado e bom dia. Finalizando por aqui o nosso Bom Dia Antena de hoje. Agradecendo o carinho, a companhia, a audiência maravilhosa, estrondosa de toda essa gente bonita aqui da nossa Ouro Preto, da nossa Rondônia, do Brasil e do mundo. 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Vem aí o programa Manhã da Antena com Josimar Santos. Fica ligado e antenado na frequência número 1 do seu rádio.
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5: Antena 8:03.
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2: Muito bem, começou o nosso Manhã da Antena, edição desta terça-feira. Bom dia, Rondônia, bom dia, Brasil. Tudo bem com você? Eu espero que você esteja muito, mas muito bem mesmo e bem animado para uma programação gostosa. Para você que já está em casa, para você que está no trabalho, para você que está no trânsito, para você que está na internet, um super bom dia, ótima terça-feira para todo mundo. É, 699-9608-0800, Josimar Santos por aqui, até o meio-dia, com você no Manhã da Antena. Participa comigo no Zap Zap, a sua interação comigo aqui é muito importante e já já tem alô, tá? Porque vamos começar o programa de hoje com essa aqui, ó.
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0: 99960-8800. É, o programa só tá começando. Então, se você acordou agora, anime-se. Bora, bora acordar. Bora tomar café.
1: Acorda, meninas.
0: Ai, ai, ai. 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Eita coisa boa! Gente, ó, 699-9608-0800. Mandar aqui um alô pro Vitor e também pra Maria do bairro Nova Esperança em Cacoal. Oi, Maria! Alô, Vitor! Bom dia, bom dia! Ah, o seu Manhã na Antena só tá começando! Também quero mandar um alô outro especial aqui também pra você que tá em casa, já tá no trabalho, tá no seu sítio, sua chácara, na sua fazenda. Alô, Carlos! Valeu, Carlos! O Carlos tá em Ariquemes. Alô, Carlos! Bom dia, bom dia! Também a Tami no bairro Liberdade, tá ouvindo o programa. O Antônio Atanasio também, Guilherme do aplicativo, tá em Porto Velho. Quem mais aqui? Alô, amigo locutor, sou de Ouro Preto do Oeste. Manda boa pra nós aí. Valeu, deixa comigo, deixa comigo. Valeu, obrigadão pela audiência aí, Carlos Rodrigues em Ouro Preto do Oeste. Falando em Carlos, também tem um Carlos Eduardo, tem um Carlão Pinturas, essa galera aí de Ouro Preto, um forte abraço pra vocês, tá bom? Em Porto Velho tá o Vandinho, alô Vandinho, no bairro Três Marias. Obrigado aí pela audiência. Franciele na linha 9, curtindo também o programa. Oi, Franciele, valeu, bom dia, bom dia, bom dia. Ótima terça também pra você, tá? E a Neia na Rodovia do Café, em Cacoal. O Carlão em Montenegro também tá ouvindo o programa. O Claudinei Domingos, alô Claudinei, todos em Alvorada. Você está no bairro Cidade Alta e bairro também Alto Alegre em Alvorada do Oeste. Alô Paulo Sérgio Lima. Paulo sempre acorda um pouquinho tarde, né, ô Paulo? Tarde pra ele. Rapaz, cadê minha trilha aqui, rapaz? Cadê minha trilha? Meu Deus do céu. Tarde nada, né, Paulo? Cedinho, né? Cedinho pra trabalhar. É isso aí, abração pra você também, tá? Agora vamos pro intervalo.
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0: Antena, 8:23. Bom dia.
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0: maravilha, ótima terça-feira pra você, tudo de bom, é ainda início de semana e nós estamos aqui com o melhor da programação pra você numa terça, então terço, bebê. 699-9608-0800, manda aqui um abraço pra todo o pessoal em Alvorada do Oeste, o Marlon. Alô, Marlon, abraço pra você também, irmão. O pessoal tá na oficina trabalhando e ouvindo a Antena FM, que coisa boa. Rony viu, alô Rony, também tá trabalhando nesse momento na oficina, né, o Rony? Gente aí trabalhando e ouvindo a Antena FM, é uma combinação mais do que perfeita. Alô, Thiago Mecânico, também tá ouvindo a nossa programação, tá em Alvorada do Oeste. Falando em Alvorada, deixa eu aqui também registrar a audiência de todos os dias, vendo a equipe da MB Farma, né? A farmácia ali do semáforo em Alvorada do Oeste, tá sempre aqui ouvindo a Antena FM, é parceira da Antena FM, por isso vai o nosso abraço, nosso carinho e muito obrigado aí pela confiabilidade. Você em Alvorada, Ariquemes, Cacoalgi, Paraná, Jorge Teixeira, Jaru, você também em Porto Velho, Ouro Preto do Oeste e ainda Urupá, Pimenta Bueno, você nos quatro cantos de Rondônia, cidades vizinhas, né? Adjacências. Um abraço pra toda essa galera aí. 699-9608-0800. Vamos juntos até o meio-dia. Tem muita música ainda pra rolar nessa programação e o programa só tá começando.
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5: Antena, faltando 20 minutos para as 9.
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0: essa aqui é a melhor programação do seu rádio. Um ótimo dia. Eita, coisa boa. 699-9608-0800 é o WhatsApp que mais recebe mensagem. Eu tô feliz, tá? Como sempre aqui, eu tô feliz demais da conta com a sua audiência, o carinho que vocês transmitem aqui pra gente. Fico muito honrado aí pela audiência de todos os dias, tá bom? Vamos lá, chegou a hora de mandar aquele alô especial. Aldenice Marcos. Oi, Aldenice. Valeu, bom dia. Tá sempre ligadinho aqui na programação. Valeu, Aldenice. Ótima terça-feira. Alô, Foguinho. Alô, Adriele. Alô, Luizão. Arlisson Rocha também tá comigo aqui. Alô, Arlisson. Abração, meu irmão. Valeu. Alô, Rony Azevedo. Tamo junto aí, rapaz. É, o Rony também tá curtindo a programação, tá em Alvorada. Quem mais aqui? O Val da Linha 64, Mirante da Serra. Caramba, manda música aí com o Diego e Victor Hugo e Thales Lessa. Que pena, só pra curtir. Rapaz, essa é boa, tá? Então, alô, alô, Val da Linha 64 em Mirante da Serra. Valeu pela audiência. E a Lourdes também, né? Oi, Lourdes. Bom dia também pra você, mulher. Boa terça-feira, tá em Ouro Preto, sempre ligadinho aqui na programação da Antena FM. E a Candy tá em Alvorada. Aliás, perdão. A Candy tá em Cacoal, ouvindo a nossa programação. Valeu, super bom dia. Ótima terça-feira também, tá? Enquanto vai rolando música, você vai participando aqui comigo no 699-9608-0800. É o Manhã da Antena.
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0: Que coisa boa! Vamos lá! É terça-feira e você aqui ligadinho na programação da Antena FM, tá ouvindo no carro, tá na internet, tá no aplicativo, na Alexa. Show de bola, show de bola. Ótima terça pra todo mundo. Por aqui, Josimar Santos. Até o meio-dia com Manhã da Antena. Abração pra toda a galera aí em qualquer lugar do nosso estadão de Rondônia, ouvindo a nossa programação. Cidades vizinhas aí também, a Alvorada, Ariquemes, Cacoal, Gi, Paraná, Jorge Teixeira, Jaru, Ouro Preto, Porto Velho, Urupá, Pimenta, Bueno. E tem mais Antena FM chegando por aí, tá? Brevemente mais Antena FM. 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

0: gente participando no 699-9608-0800. Galera também aqui no nosso aplicativo, na Alexa e no site redeantenafm.com.br. Quem mais tá curtindo a nossa programação aqui? Cadê? No 699-9608-0800, Edinalva Souza, tá em Alvorada do Oeste. Quem mais aqui? Cadê? Rapaz, cadê o nome aqui da pessoa, rapaz? A Shirley. Oi, Shirley. Shirley Franco tá ouvindo o programa também. Edgar Júnior, ouvindo em Ouro Preto do Oeste. Ramiro Garcia e o Eduardo Siqueira estão em Jorge Teixeira, Jaru. Danilo tá em Cacoal. Quem mais que tá curtindo o programa? O José Carlos Nava tá em Pimenta Bueno. Alô, Antônio! O Antônio tá aqui, cadê aqui o Antônio? Em Urupá, na linha C5. Alô, galera da C5 em Urupá, um forte abraço para vocês. Intervalo bem rapidão, daqui a pouquinho tem muito mais, então segura a onda aí.
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0: Antena, 9:19.
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0: É uma programação mais que especial no seu dia, na sua terça-feira, suas manhãs sempre mais gostosas. Você ouve os lançamentos do momento, músicas também que marcaram época, que toca de tudo um pouco, tá? Às vezes do nada toca uma música aqui que há muito tempo você não ouvia, nem se lembrava. Mas aí a gente recorda pra você, afinal, recordar é viver. É! 699-608-0800. Cristiano tá em Alvorada do Oeste. Alô, Cristiano. Valeu, irmão. Bom dia, boa terça. Eliette também. Ô, Eliette, bom dia. Geovar tá em Ouro Preto do Oeste. A professora Neuza tá em Cacoal, no bairro Floresta. Quem mais aqui tá curtindo a Antena FM? Cadê o Jaime? Alô, Jaime. É taxista. Um abraço a todos os taxistas de Ouro Preto do Oeste, a todos os taxistas de Rondônia. E também você aí do aplicativo de mobilidade urbana, né? O Uber. Rapaz, eu não sei agora como é que tá essa rixa de vocês aí, os taxistas e o Uber, tá? Mas no início, pensa, rapaz. Paz e amor, tá? Paz e amor. Agora, assim, tem lugar pra todo mundo trabalhar, né? Tem lugar pra todo mundo trabalhar, tem espaço pra todo mundo trabalhar. Não precisa brigar, não, rapaz. Eu li uma notícia uma vez aqui que eu me arrepiei, tá? O taxista com o Uber, mas é isso, é isso. Não precisa disso, não. Calma, espalhe amor por esse mundão aí, porque de dor e sofrimento o Brasil já tá cheio. Bora curtir mais músicas?
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1: Antena, faltando 20 para as 10.
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8: Direção geral, dona Jacinta Machado. E por aqui, Josimar Santos, com você até o meio-dia. Esse é o seu Manhã da Antena desta terça-feira. É início de semana. E claro que você tem uma semana mais do que perfeita. Deixa eu mandar alô pra galera, né? Mandar alô pra galera aqui no WhatsApp 699-9608-0800. O Marcos do Greenville 2 está sempre ouvindo a nossa programação. Alô, Marcos, obrigado. Também quem mais aqui? O Ademar Linhares. Alô, Ademar. Sucesso aí, meu irmão. Obrigado. Tá em Alvorada do Oeste. Nilma do bairro São Marcos. Também a BL Marmoraria em Alvorada do Oeste. Quem mais aqui, ó? Em Urupá está o Ian Marcos. Alô, Ian. Valeu, irmão. Obrigado aí pela audiência, tá? Obrigado, obrigado, obrigado. E a Silvana Fernandes tá em Ouro Preto do Oeste, do bairro Boa Esperança. Que legal, que legal. 699-9608-0800. É o Zap Zap da Antena para você interagir aqui comigo e daqui a pouquinho tem mais alôs.
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6: Antena, 10 horas e 1 minuto. Bom dia!
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0: vem comigo na melhor sintonia do nosso Brasilzão. É a Antena FM, a maior rede de rádios de Rondônia. Um super bom dia pra você, muito obrigado pela audiência. Você que tá em casa, tá no trabalho, galera que tá no trânsito aí, né? Um abraço pra vocês. Também na BR, nossos amigos caminhoneiros, minhas amigas donas de casa. Olha, você tá trabalhando, tá ouvindo a Antena FM, tá uma combinação mais do que perfeita. Combinação mais do que perfeita nesta terça-feira maravilhosa. Um abraço aqui pra Ileia de Ariquemes. Oi, Ileia. Valeu, mulher. Bom dia. Muito obrigado pelo carinho da sua audiência, tá bom? Gracilene Magalhães tá ouvindo a gente no bairro Liberdade. Oi, Gracilene. Valeu. Obrigadão. Boa terça-feira pra você também, tá? Bom dia, Josimar. Bom dia. É o Heraldo, que próximo ao Rio Crespo. Alô, Heraldo. Abraço também pra você, irmão. Boa terça-feira, boa semaninha. Quem mais aqui? A Joana tá ouvindo o programa. Nadir também tá ouvindo a programação. Elô Pinheiro, Terezinha de Fátima. Quem mais aqui? Ah, o Reinaldo de Paraná. Sônia Quadra tá em Alvorada do Oeste. Lucineia em Alvorada. Regiane Silva no bairro Santo Antônio. Muita gente aqui no 699-9608-0800. E aí, a fim de curtir mais músicas? Eu tô, então bora. Rola a vinheta.
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0: gente.
1: Maravilha, ótima terça pra todo mundo. Ouviu muita música boa aí, né? Calma, não acabou não, tá? Não acabou o programa não, tem muito mais aqui, ó. Abraço aqui pra todos da Escola Anitta Garibaldi da linha 12. Quem tá mandando aqui um alusão pra toda a galera, os professores, né? Os alunos, né? Os servidores. É o Humberto. Alô, Humberto. Valeu, obrigado. E o Macarrão? O Macarrão também tá vindo no programa, né? O Macarrão em Alvorada. É o Edmar, né? O Edmar. O Macarrão. Valeu, Edmar. Abraço também pra você, viu, meu irmão? Obrigado aí pela audiência. Belezinha de Fátima, já mandei alô pra ela. Quem mais também aqui? Cadê? O Sula Machado. Alô, Sula. Valeu, meu irmão. Obrigadão pela sintonia aí, tá bom? Beleza. Quem mais tá curtindo a Antena FM, a maior rede de rádios em Rondônia, é a Rose. Oi, Rose. A Rose é a sogra do Darlan, né? Alô, Darlan. Valeu, ótimo dia também pra você, viu, garoto? Valeu. Da Ellen da linha 3, Serra do Valério, também tá curtindo o programa. A Adriana, da décima linha, em Alvorada do Oeste. E quem mais tá ouvindo o programa? Débora Reis. Oi, Débora. Bom dia pra você também, Débora. Obrigado aí pela sintonia. Obrigado pelo carinho da sua audiência no bairro Bandeirantes, em Cacoal. É isso, 699-9608-0800.

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4: Antena, agora são 10 horas mais 24 minutos. Bom dia!
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0: Simbora, é terça-feira, meu povo. Everybody love you.
1: Antena FM, né? Everybody love. Todo mundo ama Antena FM. É, gente, então se você tá curtindo a Antena FM, aí tá de boa, tá só de motoca. Então vamos lá, 699-9608-0800. Agora tem mais alôs, alô Giovanni, Giovanni tá em Cacoal. E mais aqui, a Anne Angélica também tá curtindo o programa no bairro Cidade Verde, em Cacoal. A Luciene, Luciene Carvalho, em Ji-Paraná. Kelly Oliveira tá em Porto Velho, é na linha 17. Alô, Kelly Oliveira. É, quem mais aqui? Ela oferece a música pro pai dela, pro neguinho da linha 17, pra mãe dela, Selma, e também para o irmão Giovanni. Ligadinha na Antena FM, diretamente de Porto Velho. Obrigado, Kelly. Abraço, obrigado aí pela sintonia. Nair Rafaz, que tá na linha 9. Oi, Nair. Boa noite também. Boa noite não, bom dia. Bom dia. Ah, não. Eu tô pegando a mensagem ontem. Bom dia. Aqui é o Gilson Agostinho de Santana, do bairro Teixeirão. Agora sim, o Gilson, você mandou ontem a mensagem, né? Depois mandou um bom dia também aqui. Pronto, já retifiquei. Quem mais aqui tá ouvindo o programa? O Ivanildo Kiel, tá no Village 1, em Cacoal. Também o Carlos Piper e também a toda a galera da Cezinha. Quem mais aqui? Geassi, tá aí, tá ligadinho na programação da Antena FM. Esse aqui é o seu Manhã da Antena. Agora, músicas.
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3: Antena, faltando 19 para as 11.
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0: legal, aqui tem muita gente participando, então simbora, manda alô pra quem tá aqui sintonizado no 699-9608-0800. Maria Dinar, oi Maria, valeu, bom dia, ótima terça. Ademir Giovanni também tá curtindo o programa. O Zé Carlos, alô Zé Carlos, fala comigo Zé Carlos.
1: Boa tarde, pessoal da Antena FM, programação top demais, eu aqui na BR-364, sentindo pimenta, bueno, ouvindo a programação, tá top, viu meu doutor, tá top demais.
0: Valeu.
1: Escolhe um modão daqueles bem ajeitado mesmo e oferece pra toda a galera da BR-364, os caminhoneiros, meninos da boleia.
0: Valeu, Zé Carlos, tá animado, hein, rapaz? Valeu, bom dia, abraço aí a todos os caminhoneiros de plantão, sempre ouvindo a nossa programação aqui. Agora, deixa eu mandar também mais alôs aqui, tem mais Cidinha, o Cidinha da linha 9, a Célia Matias tá em Alvorada, Nadir já mandei alô pra ela, Edilane também, alô Edilane, Levi Bonfim também tá curtindo o programa, a Rose tá em Alvorada, a Rose é a irmã do Rony, né? Alô Rony, alô Rose! Tem mais aqui, rapaz, já mandar aqui um alô pra todo o pessoal de Urupá também que tá curtindo o programa, falando em Rose, tem o Léo e a Rose em Urupá, e tem também a Rose e o Roger, que também são de Urupá. A Olga Leite e também o Correia, ligado aqui na Antena FM, lá na Chácara, na linha E, em Cacoal. Tem mais aqui, Everson Socó, e ainda a Neide Araújo no bairro Teixeirão, em Cacoal. Tá chegando mais música, chegando mais sucesso na sua terça-feira.
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6: Antena 11.2.
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0: Muito bem, vem comigo na melhor sintonia do nosso Brasilzão. Um ótimo dia pra você. Como é que tá a sua terça-feira? Como é que tá a sua semana? Eu espero que esteja muito bem. É, gente, terça-feira, é início de semana, galera curtindo a Antena FM. Então tá aí, tá 699-9608-0800. Agora tem alô pra você que tá curtindo o programa. Aham, e por que não? Por que não? Edileuza e o Arthur estão em Alvorada. Falando também em Alvorada, tá Niva Galdino e toda a galera aí da GG Uniformes em Alvorada do Oeste. Alô também pro Nivaldo Krauser da linha 9. Quem mais tá curtindo o programa aqui? Enesilda Krauser e o Mário do Vilagem do Sol. Valeu, Mário. Abração pra você também, tá? Valeu, ótimo dia. Bom dia, bom dia, bom dia. Ótima terça-feira. Alô, Nilson Marquarte. Valeu, ótimo dia também. Ah, e também o Ederson Tartaglia. Tá ouvindo a gente em Ouro Preto do Oeste. Franciele tá em Porto Velho. Também aqui o Marcos do Vilagem 1. Também tá ouvindo o programa. É o Marcos Cruz. Alô, Marcos Cruz. Abraço também pro seu irmão. João Gabriel do Coab Floresta. Quem mais tá ouvindo aqui o Manhã da Antena? Cadê aqui? Cadê? Valdinei da 192 Norte em Rolim de Moura. Olha lá, participa aí, 699-9608-0800. Daqui a pouquinho eu volto com muito mais alôs. Então participa que eu quero falar o seu nome aqui na rádio.
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0: preso e se levantou de uma forma muito forte e o governo recuou. Então, parte dessa premissa, se você tiver uma certa flexibilidade, um certo receio de enfrentar o crime cresce. Tem que ter coragem de enfrentar o crime, tem que ter pessoas capacitadas, com coragem, que não tem receio de responder processo. Se eu sou um secretário de segurança pública e eu tenho receio de responder processo, então tudo tem que ser. Ah, não, vou responder o processo porque alguém me denunciou de abuso de... Então, quem está passivo, quem está na vida pública, em especial quem está na segurança pública, sabe que vai responder o processo. Entendeu?
1: Nesse caso, Jesuíno, o uso da câmera, ele também não beneficia o policial de uma acusação de abuso de autoridade?
0: Em certa parte, porque você tendo todo um aparato, né? Hoje todas as casas praticamente tem uma câmera. Hoje um telefone desse, quando você vai para uma abordagem, está sendo filmado.
1: Tem sempre alguém filmando.
0: Você está sendo filmado constantemente. Mas tem certas coisas que inibem. Por que que então um juiz, um promotor, um governador, um deputado não anda com a câmera corporal? Então por que que não coloca a câmera em todo mundo? Que a gente todo mundo é servidor público.
1: Essa é uma boa pergunta, né?
0: Por que que não bota? Então todas as ações hoje tem que colocar uma câmera pra gente conversar. Isso não existe. Só que a segurança pública em Rondônia foi sufocando e aconteceu o que é isso. Entendeu? O levante desses faccionados que tomaram de conta de Porto Velho e de muitos municípios aqui, na verdade. Você vai em Minas Gerais, que são mais de 800 municípios, 840 municípios, lá não tem facção. Minas Gerais não tem facção. Você vai para Goiás, onde tem Caiado, lá na época governou, lá não tem facção. E por que que Rondônia, que tem 52 municípios, é sufocado para essas facções? Eu vi uma movimentação aqui na Carlos Gomes dos empresários. Só quem tá realmente fazendo esse furto são esses que eu chamo de zumbis, que são os viciados de droga.
1: Eles são escravos de algumas facções, né?
0: Alguns, mas uns já estão realmente de uma fase que, se não ser interditado pelo poder público, quiser já é saúde pública. O governo tem que tomar uma medida forte com essas pessoas que são usuárias de droga, que são viciadas. E é esses que praticam esses furtos, é eles que estão roubando muitas desses comerciantes. Então, vai afastar, ele vai furtar um imóvel, um local, um comércio desse para trocar por droga.
1: Não, mas é o seguinte, eu acho que alguns furtos desses aí não podem ser atribuídos a esse pessoal.
0: Muitos, eu falei.
1: Alguns que são dependentes de química, que estão em situação de rua, né? Porque esses aí já estão tão debilitados que eu vejo, por exemplo, alguns furtos aí, arrombamento de loja, e o cara chega com aparato, chega de moto, né? Então aí eu acho que já tem uma.
0: Mas eu falo isso porque, Carlos, lá no meu bairro, eu voltei a morar no meu bairro da Arigolândia. Praticamente 90% dos furtos foram por pessoas andarilhas na rua.
1: Os pequenos furtos,
0: que estão lá furtando um imóvel que está fazendo. Eu estou falando no meu bairro, aqui que fica na Arigolândia, Major Manante, na Arigolândia, entendeu? E é isso. Agora, Carlos Gomes, se você fazer uma análise, vamos botar as câmeras do sistema, você vai ver. Agora, tem locais que também já para quadrilhas, que são aí que
1: fizeram umas duas vezes um furto à loja americana ali, né? Ali não é um dependente, um Zé Ruela qualquer, né?
0: Aí tem que pegar essas pessoas, tomar de conta dela, levar para um aparato de, sabe, uma internação compulsória. Por que é isso?
1: Eu acho só o seguinte, acho incrível aqui no Brasil a gente tem feito isso. Eu já fui quase preso uma vez por um juiz. Eu, como repórter, fui numa reunião sobre uma questão de menores. Aquele centro do menor na Rio de Janeiro ali, porque meus filhos estudavam ali no SESI. E eu assim, como é que você pega um centro de menor e põe entre duas escolas? Que tem o Orlando Freire e tem a escola do Freire ali atrás, e defendi que aquilo deveria sair dali. O juiz queria me prender. Porque eu falei o seguinte, eu não consigo entender porque que no Brasil a gente valoriza mais o direito de quem está infringindo a lei do que do cidadão comum, do pai de família, que trabalha para manter o filho ali e tal, e você pega e põe ali, parece que 200 menores infratores, e alguns bastante violentos ali, de vez em quando eles fugiam e entravam ali, e a gente fez isso. Agora, você falou na questão aí da debilidade, né, com que a PM foi enfraquecendo a PM, mas ontem eu entrevistei aqui um coronel, o Praguinho, e ele disse que na gestão dele, ficou 2 anos, como ele disse, que reduziu bastante a questão e fez um enfrentamento

0: com a questão. Você, como uma pessoa ligada à segurança pública, acompanhou esse trabalho?
1: É, foi criado o batalhão, né? Que é o BPTA.
0: É o BPTA.
1: Ele,
0: né,
1: realmente deu um ênfase muito ao batalhão, que é o BPTA. Mas nós temos atividades, exemplo, de rádio patrulha, que prende. Quando eu falo isso, você tem um comandante que ele realmente vinha pra mídia, colocava as
0: polícia, né?
1: É, ele tinha aquela visão de colocar o que estava acontecendo no crime. Isso é fato. Ele vinha sempre falando, sempre para a sociedade, conversando, fazendo entrevistas, coletivas, né? Diferente do Glauber que está aí. Muitos crimes são combatidos pela polícia, que tomam as abordagens, faz certas ações, toda vez, tanto não é aquilo que ainda é esperado. A inteligência que deve ser utilizada, seja da Polícia Civil, da Polícia Técnica, né, da Polícia Federal, de todas as forças de segurança, para realmente combater o crime e afastar isso. Eu tenho que ter um judiciário, como você falou, menor de idade, né, menor infrator. É um absurdo. Já passou da hora da discussão séria no Congresso para redução da maioridade penal. Eu acho um absurdo. Quando eu tava na polícia, eu ia lá com aqueles menores tocando fogo, fazendo todo tipo de arruaça, e o juiz na época tratava ele como coitadinho. Meu amigo, menor de 16 anos tem que ser guardado igualmente um maior de idade, penas igual maior de idade. Eu vi também o Alexandre Moraes ontem, o ministro, falando: não, mas se fosse aumentar a pena, encarcerar a pessoa por muito tempo, não vai resolver o problema. Como não? Coloca o cara lá com 20 anos, sabendo que ele vai ter 40 anos de cadeia, sem tipo de benefício, certo? Visita íntima, sabe? 40 anos preso. Eu quero ver que o cara não vai refletir. Coloca ele no sistema prisional federal ali, como é. Vai lá fazer uma visita, como é que funciona. Agora aqui não, tu vai pra um presídio estadual desse, que é Osso Branco, Panda, com a C70. Ah, meu amigo, lá não tem um bloqueador de sinais de celular. Lá a situação é bem tranquila para eles. Então é diferente.
0: É quase uma colônia de férias.
1: Tem a colônia de férias ali, que é a colônia penal, né? Ainda tem isso. Então eu penso, há divergência no meu entendimento. A segurança resolveu o problema? Não. Porque se houvesse problema, você não via a matança que tem na fazenda No Brasil, que ainda tem até hoje pela RCP. É. Você vê aqui as ocupações ilegais no Morar Melhor, no Orgulho do Madeira. Hoje estão tomando de conta da BR-319, estão indo para lá, invadindo, fazendo todo tipo de arruaça. Nós temos vários bairros tomando de conta. Então, o debate, ele não perpassa só da questão de mostrar a operação. O povo hoje vive uma insegurança, meu amigo. O povo hoje sai nas ruas com medo de ser assaltado, de ser furtado. Isso é fato, não adianta a gente discutir isso. Tem que entrar pessoas com coragem, chamando o judiciário, o Ministério Público, todos os poderes, os órgãos, para fazer uma segurança de coragem, de enfrentamento mesmo.
0: Um combate à criminalidade e uma cana dura não serve também, não tem um efeito pedagógico para dissuadir as outras pessoas de entrar na vida do crime?
1: Com certeza, é isso que eu falo. Se tivesse uma penalidade severa, não com esses efeitos. O cara vai lá, faz um crochê, faz uma bola,
0: lê um livro,
1: aí já era. Eu matei, sequestrei, feito todo de... não tem que ser de... eu matei, fiz uma atrocidade. Exemplo daquele pai que pegou uma criança que recentemente fez uma barbárie, foi com duas crianças, dois filhos, aí depois não teve capacidade de se matar, né? Uma praga dessa, tá lá preso. Um cara desse tem que pegar no mínimo 60 anos sem nenhum tipo de benefício, nada pra ele. Aí se ele tem 30 anos, ia morrer na cadeia, igual tá sendo lá Cercote, lá em El Salvador, no mínimo.
0: Falar um pouco sobre essa questão aí, porque ontem especialmente eu tava assistindo uma entrevista do Zema, pessoal do Jornal Nacional. Eu sou jornalista, já estou caindo os dentes nessa profissão, já estou pensando em me aposentar, mas tem uma coisa que eu não consigo entender, assim, nem faço, nem misturo a questão ideológica com a questão profissional. Porque assim, eles tentaram imprensar o Zema, assim, a Renata e aquele outro camarada lá que eu esqueço o nome agora, em relação às iniciativas do Bukele lá em El Salvador, mas acontece que eles só pegam pegam pra jogar no peito do cara aqueles pontos negativos da coisa. Mas se o cara conseguiu reduzir 90% a criminalidade do estado dele, não só tem coisa ruim naquelas propostas que ele está colocando em prática ali, pelo menos é o que eu penso como jornalista. Eu acho que toda iniciativa ela tem um efeito positivo e tem um efeito negativo. O que que nós devemos buscar nisso aí? O que é mais importante para a população? Né? Então, é muito provável que aqui no Brasil, uma hora, a gente vai ter que... O Brasil vai chegar ao entendimento que é preciso abrir mão de alguns direitos que são dados para aquelas pessoas que cometem crimes, sob pena da gente virar uma república só de criminosos, porque a coisa vai ficando meio complicada. Mas, enfim, deixa eu mandar um abraço aqui para o meu amigo professor Haroldo, economista, que estamos bolando algumas ideias juntas aí, ele está lá no Acre. E semana que vem a gente vai bater um papo aqui, Haroldo, vamos ver se a gente toca em frente esse projeto aí para fazer um debate mais amplo aqui sobre essas questões do momento político, essa questão das propostas, enfim. Mas deixa eu dar meu bom dia, boas-vindas para a ex-vereadora, advogada também, Ada Dantas, esposa do Jesus. Seja bem-vinda, passando com a gente aqui.
2: Muito obrigado pelo espaço, pela disponibilidade. Eu fico muito feliz de ter essa oportunidade de falar com a população diretamente, porque aqui a gente sabe que tem grandes ouvintes aí, pessoas que possam estar multiplicando aquilo que foi discutido. E, é claro, sempre com a importância da comunicação, levar as pessoas à verdade, quem somos, currículo, história. Muito obrigada.
0: Tudo bem, os dois são candidatos.
2: Sim.
0: E quem cuida das crianças?
2: Tem mais criança lá em casa, não. Tá tudo grande.
0: É isso aí. Jesuíno, qual é o desafio, no seu ponto de vista, que é uma obrigada à segurança, o desafio do próximo governador?
3: Ah, ele vai ter que analisar.
0: Na área da segurança.
3: Na área da segurança, ele tem que primeiro ver todo o que vai ser mantido, né? Os gastos que serão mantidos, pegar o orçamento da sua segurança e analisar. Todo, né? Sejus, aí vem o SESDEC, vê quais condições mesmo. Aí porque discute muito a questão da falta de efetivo, mas o efetivo é um ponto. Mas nós temos também gargalos, que é a valorização humana, né? Daqueles que já se encontram na caserna. Então tem muitos debates. Analisar quem vai estar à frente dessa secretaria, né? Chega de tanto coronel, chega de tanto delegado. Tem que colocar pessoas com coragem de enfrentar esse crime. Não adianta sentar numa cadeira e ficar só fazendo discurso ou botando uma fardazinha, fazendo corte, não. Tem que ter pessoas que têm essa articulação de chamar toda a sua segurança e falar: agora, a partir de hoje, a gente vai resolver esse problema, dar uma resposta para a sociedade rondoniense. E realmente não se esconder, não se esquivar. Você, ao longo dos anos, que eu posso falar, alguns saudosos, né, que passaram lá, Coronel Ferro, Pisano, né, teve delegados que passaram ali dentro, que pessoas que foram secretários de segurança, que deixaram um legado, uma marca. Agora a gente veio depois de Bessa e adiante, já descarrilhou, a coisa desandou. Eu falo abertamente. Foram secretários que se acomodaram.
0: Uns 10 anos, né?
3: Vamos botar aí 10, vamos colocar os 10 anos. Uns 10 anos. A coisa foi ficando de uma forma amarga. Foi ficando de uma forma assim, frouxa. E a qual a vagabundagem cresceu, pegou asa e tomou essa situação. E falando em criminalidade também, a gente não pode falar. Não é só no crime organizado que tem que ser sufocado. É o crime organizado do colarinho branco.
0: Sim.
3: Eu fico vendo tanta denúncia de vagabundo que usa de mandato, não, eu falo um mandato político, parece que a gente não tem Polícia Federal, parece que a gente não tem Ministério Público, o cara cresce o patrimônio dele, meu amigo, um deputado que passa a monta de quase um bilhão de reais. Cadê a Polícia Federal? Cadê o GAEC? Cadê esses jovens?
2: Em 4 anos ninguém faz nada.
3: Aí tem uma operaçãozinha meia boca, daqui a pouco todo mundo esquece. Esse crime também tem que ser combatido, não só esses faccionados, não. Parece que, infelizmente, Rondônia é terra sem lei. Eu falo abertamente.
0: Na verdade, o crime na camada mais baixa da sociedade cresce e ganha corpo à medida em que há uma impunidade no andar de cima.
2: Com certeza.
0: Né? Ou seja, isso é o reflexo de um país que a gente hoje... São poucos agentes públicos que não se envolvem em corrupção, e corrupção da grossa, e, em contrapartida, questão da impunidade para essa turma aí corre na alta, né? Então a gente vai ter esse problema aí do reflexo, né? Do que acontece, principalmente em Brasília, né? A gente não vê ninguém mais preso, né? Não tem, e aliás, nem denúncia de corrupção não tem mais, é uma coisa muito rara, né? Só do passado.
2: Como dá credibilidade para instituições que tem, por exemplo, esposa de promotor, esposa de técnico do judiciário, esposa, marido, pessoal que está envolvido diretamente com as instituições, como cargos comissionados na Assembleia Legislativa, cargos comissionados em vários lugares do poder, então, do poder legislativo. O fiscal, ele tem que ter independência. A partir do momento que ele não tem independência, ele tem rabo preso, ele deixa de ser fiscal. É igual essa situação de base, né, Josino? A gente sempre discute isso aí, Josino. Base, e você não tem independência, você não se reconhece como fiscal, você não tem como fazer um trabalho bom para a população. E quando se fala de segurança pública, nós tivemos aí 4 anos, não digo nem 4, vamos dizer 8. 8 anos que mais tivemos delegados em mandatos eletivos, mais tivemos o coronel, né, como o chefe aqui do estado, e mais aumentou a criminalidade. O que está resolvendo? Nós temos o Ariquemes, por exemplo, o município de Ariquemes, como o município que mais comete, o segundo município dentro do país, do Brasil, que mais comete violência contra a mulher, violência contra a criança, segundo município no Brasil que mais comete estupro de vulnerável dentro do Brasil. Aí a gente pega essa marca, temos ali 3 delegados como parlamentares.
1: Da região, né?
2: Da região. Aí tem Lucas, aliás, o delegado Lucas Torres, delegado Thiago Flores como deputado federal,
1: e o Camargo.
2: Delegado Rodrigo Camargo. O que foi que eles fizeram para diminuir esse índice?
0: É,
2: e ainda tem o Pedro Fernandes, que é também daquela região.
0: Mas
2: eu estou falando de delegados.
0: Ele é deputado.
2: Estou falando de delegados. O que foi que diminuiu? Se delegado resolver esse problema em mandato, ele resolve o problema na delegacia, não é em mandato político, não.
0: É, tá aí uma boa reflexão para você que não escolheu o seu candidato à segurança pública. É a resolução do problema, porque realmente uma coisa que chama atenção é a gente ter um governador coronel e na gestão dele, nos 8 anos de gestão dele, a polícia militar chegar a um patamar de nem ter mais soldado. Mas a gente vai fazer um intervalo e a gente volta já pra gente falar também sobre essa questão. Mandar um abraço aqui pro Josimar Santos, nosso, me antecedeu aí na programação, né? Lá em Caracuá. Um abraço, Josimar, obrigado aí, meu irmão, por trazer uma audiência tão alta pra gente aqui. A gente se vira nos 30 aqui.

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0: Antena FM e a hora certa. Meio-dia e meia.
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1: Jornalista Carlos Araújo, recebendo hoje aqui nos nossos estúdios um casal de advogado, casal político, né? Casal que está na estrada aí também pedindo votos, né? Apresentando suas propostas. Deixa eu mandar aqui um abraço para os nossos ouvintes aqui, prestigiar nossa excelência, a audiência, o Rony lá em Cacoal, dizendo que está ligado. Um abraço, Rony, obrigado. Lá em Cacoal também é Elo ou
2: Elo?
1: Elo. Elo, a Eliete e a Luzia lá em Alvorada, aqui em Porto Velho, a Cande. Lília em Ouro Preto, um abraço, Lília. Nilma em Cacoal, e lá em Ouro Preto também os amigos lá ligados na Rádio Antena, Garotinho do Frete, o Bonini, o Roberto da Pestalozzi, meu amigo Zezinho Pé de Manga. Zezinho Pé de Manga, ele é um lutador lá em Ouro Preto. Ele é o presidente do Conselho de Segurança Comunitária. Ele está sempre correndo atrás também. Um batalhador, um abraço, Zezinho, lá em Urupá, lá na linha C4, seu Ivanildo Chaves, que é o pai, é o mineiro, é o pai do Zezinho Pé de Manga, ali aquela região é tudo pertinho, né? Também aproveitar aqui lá em Urupá, Selene e Sinésio, esse casal aí maravilhoso, também prestigiando a audiência da Rede Antena de Rádio. Bom, voltar aqui com o nosso convidado aqui, sabendo o Jesus, no seguinte, como é uma polícia militar que não tem só... Tem algumas funções ali que são, né? Mas é o soldado que faz, né? Agora a gente não tem mais essa base aí, como é que funciona isso?
3: Na verdade, Carlos, desde que a gente iniciou essas lutas, né? Com a ADA em 2008, né? Com as mulheres, primeiro movimento grevista que teve, a gente acompanhou, e também como oriundo da própria Polícia Militar, o soldado, ele nada mais é também do que uma peça da engrenagem. Mas não há tanto prejuízo, porque o cabo, o terceiro sargento, faz a mesma atividade. Lembro que quando eu entrei na polícia e fui comandar uma viatura no bairro Nacional, eu tinha três soldados. E era um comandante mais antigo, o outro soldado, o motorista, e o patrulheiro sempre foi assim. Aí, Jesuíno, passado sempre. E como será no futuro que não tiver mais soldado? Segue a antiguidade. Esse militarismo, como eu voltei no início da nossa conversa, aquele militarismo arregado que existe das suas armadas, não existe nas suas auxiliares. Isso se perdeu ao longo dos anos, né? A gente vê isso. Aquele para você conversar com o seu comandante imediato, tinha que passar com o cabo, terceiro, isso acabou. Então, a engrenagem é necessária para ter uma rotatividade e melhoria no efetivo, isso eu concordo, tá? Mas não há prejuízo nenhum você ter uma polícia só de sargentos, não há, porque quem vai comandar é o mais antigo. Mas aí quem vai ser sempre será comandado oriundo a questão da precedência hierárquica. Todavia, entretanto, eu penso que a polícia militar, o bombeiro militar, tem que ter no futuro próximo concursos públicos. Se eu tenho uma reserva remunerada de 30 subtenentes, faça um cálculo de quantos poderei chamar para ser, no caso, efetivado na corporação, fazendo essa rotatividade, como já existe em São Paulo, em polícias de grandes centros, né? Então eles já fazem uma programação para que haja inativo, contratação, né? Esse balanço.
1: Bom, o último concurso da PM foi, acho que em 2014.
3: 14,
1: né?
3: Isso.
1: E eu me lembro que esse pessoal tomou posse em 2018.
3: Tem uns em 2019 ainda.
1: É.
3: Tem 19.
1: Qual é o efetivo ideal hoje? A polícia precisa repor quantos? Só na polícia militar? Porque na polícia civil também está a mesma reclamação, inclusive os órgãos de controle estão em cima do governo para contratar, né, gente? Na PM eu acho que já tem concursado que não, aliás, na Polícia Civil tem concursado que não foram chamados, né?
3: O efetivo da PM atual é 4.600 homens, né? O efetivo previsto é 8.600. É uma base territorial que você tem que calcular, que a inteligência, né? Você tem que usar a inteligência com o aparato que você tem, né? O efetivo hoje tem que ser bem destinado, bem distribuído, né? Então tem todo a previsão hoje que deve ser. O estado de Rondônia perpassa de 12 mil. Esses são cálculos que estão sendo efetivados, que foram feitos, para eu ter uma polícia de excelência.
2: Se a gente tem um terço só desse, do que seria o ideal.
3: Seria 12 mil, né? É. Agora, mas eu tenho um efetivo de 4.600. Desses 4.600, nós temos baixados, nós temos que são designados, que estão à disposição de outros órgãos também. Então tem muita coisa, né, que tem que ser analisado. Eu entendo que quando houver um governante, ele vai ter que pegar, conversar com seus comandantes das forças, analisar ponto a ponto e fazer. É necessário, exemplo, eu manter um policiamento lá no município que não tem criminalidade nenhuma, só porque o deputado estadual quer manter um policiamento? Isso não é.
2: Mas lá não tem criminalidade porque tem policiamento?
3: Não, às vezes não é, Carlos.
2: Não?
3: Não é. Você, porque o povo lá não é... Tem quantos municípios? 52 municípios, só que a PM está em 89 localidades. E muitas dessas localidades são mantidas por forças políticas.
2: Eu ainda vou trazer uma informação aqui, mas eu tenho uma impressão que em 1990 o efetivo da PM era esse mesmo aí, de 4 mil e poucos policiais, 5 mil. Nós estamos falando de quase 30 anos atrás, né? Quando Rondônia não tinha o número de habitantes que tem hoje, não tinha o número de municípios, número de cidades que não tem hoje. Agora, na
3: chegou
2: sua...
3: a mais, né?
2: Hã?
3: Chegou a 5.600.
2: Pois é.
3: Teve uma perca já de mil.
2: Então, de mil.
3: Quando eu entrei, é 5.400, mais ou menos, em 2012.
2: Eu acho que nunca chegou a ter 7 mil,
3: não,
2: por exemplo.
3: Nunca,
2: né?
3: Nunca,
2: então. Então, a PM sempre trabalhou com a defasagem do seu efetivo. Agora, tem uma outra coisa que eu, como leigo da segurança pública, considero, além de pronto, de achar um desvio de função, eu acho que prejudica a segurança pública. A questão da cedência dos policiais para os gabinetes, que agora desse governo aí parece que intensificou isso. Isso prejudica também a polícia?
3: Tem que ver quais gabinetes nós temos.
2: Por exemplo,
3: aí
2: tem deputados aí que tem motor, que tem um policial como motorista. Um policial que o Estado investiu nele para formar, enfim, ele vai ser motorista de deputado.
3: Hoje nós temos ali, eu acredito, na Assembleia, na época era 24, né, cedência. Mas aí eu vou pro TJ, eu vou pro Ministério Público,
2: pois é, também,
3: eu vou pra Assembleia,
2: o próprio
3: Tribunal
2: CPA,
3: de Contas,
2: exatamente,
3: a Defensoria Pública, aí eu vou pro próprio Estado que tem lá dentro do Estado, nas secretarias, e eu tenho ainda a Casa Militar. Então há um...
2: O do CPA deveria ser só aquele da Casa Militar, né? Que é ali o efetivo que vai fazer a segurança
3: a
2: a guarda a segurança do governador e tal, mas tem todas as secretarias, tem hoje, tem um militar, né?
3: Tem um militar. Mas isso, como eu volto, tem que analisar, um governo tem que analisar ponto a ponto, conversar com todos os poderes, analisar como é o contexto de segurança e falar, ó, é necessário você manter? É necessário. Então tá, a partir de hoje, além de custear, vocês vão ter um prazo razoável para fazer essa troca ou não. Então, esse debate não do gestor, do comandante geral, é do governador sentar com todos os poderes e órgãos e falar, ó, vamos ter que resolver esse problema tá afetando o efetivo, entendeu? Então tem que ter isso. O que desmotiva também, Carlos? Eu acho que tu foi sargento, foi cabo?
2: Não, eu fui soldado só.
3: Pois
2: eu
3: é,
2: fiz curso de cabo, mas nem...
3: Pois é, o que hoje a gente vê também é a falta de valorização. Atividade operacional era para ter uma guarda ali, uma gratificação operacional. O governo não fez isso. Quando você faz uma gratificação, você tira muitas pessoas para vir, ou muitos militares, para ter esse interesse de estar na atividade fim, né? Porque quando a atividade fim não te dá essa valorização e só te sufoca com vários procedimentos administrativos, com vários inquéritos que são abertos, então isso te sufoca também. Tem que ter toda essa análise de normas, de valorização, e essa discussão fechar uma resolução, né, de problemas. Eu penso isso. Quando chegar nisso, muitas coisas irão mudar nas corporações.
2: Muito bem, deixa eu falar agora com a dona Ada Dantas, que ela também não é militar, mas ela acompanha, né, a vida e é família e vocês cuidam, os dois, da Associação dos Praças e Familiares. E o impacto dessa pressão toda sobre a PM nas famílias, Ada, como é que você sente isso?
4: Eu sinto na falta de... Ele colocou aqui. Nós temos hoje uma lei que está sendo trabalhada dentro da Polícia Militar, que é a nova lei de fixação do efetivo. Esse efetivo, ele precisa ser atualizado, até porque quando a gente não tem o soldado na Polícia Militar, no governo militar, isso reflete a falta de contratação. É porque o gestor não teve organização, não fez concurso público, não fez a reposição necessária para poder trazer aquele soldado, aquele efetivo para dentro da Polícia Militar. Então é importante que se tenha concurso público. Todo ano era para ter um concurso público no mínimo de 200 soldados. 200 soldados, tá? E aí a gente não tem. O reflexo na família é salarial, porque a gente tem um militar que se ele... hoje, de repente, se ele se afasta, por exemplo, ele fica sem adesso, sem a possibilidade de tirar uma hora extra. A hora extra hoje, que está, além de multiplicando o policial militar nas ruas, ele está trazendo uma vantagem salarial para dentro da polícia, para dentro da sua casa, para dentro do seu bolso. Então, esse é o reflexo, infelizmente. Nós teríamos que ter aqui, no mínimo, 13 mil militares. E isso está sendo estudado. Por quê? Nós temos empreendimentos, hospitais, faculdades... tantas coisas que foram criadas, principalmente esses empreendimentos habitacionais, que precisa da força de segurança. Então, esse efetivo ele tem que ser atualizado para poder ser contratado e também valorizar os militares nas suas graduações. Porque tem militares aí que têm 16 anos sem ser promovido, que são cabos que precisam fazer os cursos de sargento para poder ser promovido e não tem essa possibilidade, não tem essa previsão. Porque apesar de termos um coronel como gestor, ele não conseguiu fazer essa organização desse quadro. Então, isso impacta diretamente na vida dos familiares.
2: Jesuíno, ontem a gente teve uma manifestação dos empresários aqui da Carlos Gomes, e hoje, ontem ou hoje, não sei se foi ontem à tarde, hoje eles foram ao prefeito cobrar medidas de segurança. Aliás, o centro de Porto Velho, sobretudo o centro histórico ali, já... antes da gestão do Léo Moraes, já vinha sendo meio largado de lado, né? O negócio tá bem entregue ali. E para ser justo, o Léo até melhorou um pouco essa questão lá no centro, ali no entorno da prefeitura. E a prefeitura de Porto Velho está fazendo uma contratação aí, tem um nome lá que eles usam aqui.
4: Atividade delegada.
2: Atividade delegada. Essa coisa é legal e qual é o impacto disso na vida do policial? Porque o policial cumpre uma escala de serviço, né? E em tese, quando ele está fazendo um trabalho para a prefeitura, ele estaria de folga.
3: Na verdade, a percursora que apresenta nosso projeto é do nosso lado aqui, que chamada Dantas, no governo Hilton.
2: Foi um projeto dela?
3: Foi que nasceu com ela, né? Era outro nome dado e vem o governo então, Léo Moraes, ele faz uma nova...
2: Mas no Hilton não havia, na administração do Hilton não chegou a ter essa contratação de atividade delegada, né?
3: Porque ela não era base.
4: Nós tivemos essa discussão durante o mandato do Hilton. O Hildon, na época até, ele era major, acredito, Robson Brancalhão, se ele era capitão. Foi feito todo esse projeto elaborado, nós apresentamos, foi aprovada essa lei, conhecida como Porto Velho Seguro, hoje atividade delegada. Depois o Léo Moraes veio com uma proposta de campanha, né, e já colocou que ele iria executar a atividade delegada dentro do município, e assim ele fez. E foi muito importante, foi alterado o meu projeto de lei, mas mesmo assim... nós tivemos ali. Hoje, a discussão desses comerciantes levou a um possível acordo ali com a própria prefeitura. Eu já tive essa resposta ainda hoje, quando estive caminhando ali na 7 de setembro, né, próximo da Carlos Gomes, que eles querem fazer o comércio, comércio seguro, né? Eles estão dando esse nome para o projeto Comércio Seguro. É justamente ampliar essa atividade delegada para poder atender essa área ali dos comércios da tanto da 7 de setembro como da Carlos Gomes, porque realmente necessita.
3: E o que me preocupa assim, a situação é que você está colocando os policiais para trabalhar de forma exaustiva, né? Infelizmente é isso que está acontecendo. Não houve o compromisso e o acordo pactuado na época pelo governo em conceder uma gratificação e realmente valorizar que eles estavam aqui, os cabos, terceiro. E está sufocando a tropa, fazendo não só atividade delegada, nós temos a DESO e assim sucessivamente. Há também
2: que é a DESO?
3: DESO, diária especial. Diária especial que os militares recebem na hora da sua folga, né?
2: Isso, por exemplo, se ele tiver de folga e for chamado para uma...
3: Tem que pagar
2: para ele.
3: Na minha época eu não pagava. Isso foi também uma ação nossa, né? Uma ação nossa que a gente cobrou muito. Não, quando eu falo nossa, é a Suapom, o Jesuíno, Ada, né? A diretoria da Suapom, que houvesse o emprego da tropa, beleza, mas que houvesse pagamento também, né? Sob pena a gente ingressou com ações judiciais. Eu lembro que a gente fez um monte de protesto, né, para que não houvesse essa obrigatoriedade. Ada falou sobre promoção. Carlos, eu estive 40 dias lá na Assembleia. Nós iríamos avançar em mais de 1.400 promoções. Infelizmente, por forças ocultas, que eu falo ocultas, não, forças que deram, que foram para cima, inclusive, dos deputados, falando de dar-se um nome, né, um jargão lá, manga 2.0, fazendo um estardalhaço, nós não conseguimos avançar em mais de 1.400 promoções, que iriam se criar as vagas. Eu já tinha, inclusive, estou falando com o Ezequiel Neiva nesse exato momento, que ele fez uma emenda em um projeto de lei do governo, a qual iria beneficiar as pessoas, que os militares estão inválidos, né? A questão também do tempo de serviço, só que o governo vetou e agora nessa tarde a gente vai buscar a derrubada desse veto. E o que aconteceu nessa, em especial, para a gente aprovar esse projeto de redistribuição? Foram lá para dentro, fizeram o protesto e essas promoções não avançaram. E hoje nós tivemos lá na frente do BPTA, poucos militares estavam sendo promovidos. Isso dá uma tristeza.
4: Sim.
3: Isso dá uma tristeza.
2: Isso
3: que eu vi.
2: Na solenidade do Dia do Soldado aí?
3: Isso, teve uma solenidade. Poucos estavam sendo promovidos. Foram primeiro sargento a subtenente, teve também alguns sargentos da banda de música, alguns oficiais, né, que teve a vaga, exemplo, a tenente-coronel Madionara, foi coronel, promovido a coronel, né, da saúde, mas em especial os cabos que iriam de 2010, 2012, os reprovados em 2016, iniciar já o curso de formação, foram prejudicados por forças de pessoas realmente, meramente, que estavam pensando em politicagem. Inclusive eu vi um vídeo aí de um cidadão que está se postando aí como candidato, falando que ele foi que conseguiu obstruir um projeto de lei de promoção, um projeto de lobby. Isso é tudo mentira, tudo mentira, sabe? São coisas que as pessoas, que graças a Deus, com o advento da rede social, é muito fácil você pegar o nome de Ada, o nome de Jesuíno e fazer uma pesquisa no Instagram, no YouTube, no próprio Google.
2: É verdade.
3: Google, entendeu?
2: É verdade. Tem uma pessoa aqui, a Naila da Linha Nova, ela está dizendo: quem são esses? Gostei. Qual a rede social deles?
3: Olha aí.
4: Legal.
2: Então fala aí as redes sociais.
4: Ada Dantas Boabide. Colocando lá Ada Dantas já vai aparecer, né? Uhum. E Jesuíno Boabide.
2: Muito. Tem uma outra pessoa aqui, ela não quis se identificar, mas eu vou falar aqui, porque você tem o direito de se defender naturalmente. Diz aqui: por que o Jesuíno foi a favor dos coronéis e não dos praças? Diz aqui, não aconteceu?
4: É.
2: Foi, se algum momento se colocou a favor dos coronéis e contra os praças?
3: Na verdade, é uma discussão que ocorreu em 2023. Eu tenho a minha postura, quem me conhece na essência sabe, né? Que eu e a Ada, né? A gente sempre foi assim. Em 2023 vem a redistribuição, a questão da tabela salarial. Esse projeto tramitou na Assembleia e em menos de uma hora ele foi aprovado. E havia um acordo que todos os militares das associações teriam acesso a essa tabela salarial. Nós não tivemos acesso.
2: Foi um reajuste para os oficiais?
3: Não, de todo mundo. O reajuste foi de todo mundo. Né? Foi de todo mundo. Teve um reajuste que o subtenente, que ganhava R$6.000, foi para R$17.000. O soldado ganhava uma fração de 3.000 e pouco. Então foi subindo até chegar a 17. As praças é o último valor, 17.000 para o subtenente. E o coronel com R$39.000, escalonando de segundo tenente até coronel. Mas tudo bem. Eu não tinha mandado deputado estadual. Eu fui para a Assembleia junto com a ADA e tinha vários oficiais naquela data que foi aprovada essa tabela salarial. Aprovaram esse projeto 9:30 da noite sem dar acesso para a gente. Quando foi no outro dia, a gente teve acesso ao projeto de
2: Casa do Povo.
3: Mas lá não foi pautado, não. Teve um acordo, mas chegou
4: mas
3: na hora.
4: Os próprios militares não participam.
3: Não participaram.
4: Eles não são interessados na causa deles mesmo.
3: Aí foi
4: geralmente sou eu e o Jesuíno que está lá sozinho levantando essa bandeira.
3: Aí foi levado lá pro Cláudio Coutinho. Note, foi levado pro Cláudio Coutinho para discussão dessa tabela e também se era para sancionar ou vetar. Foi chamado pelo comandante geral na época, Braguinho, por mim, por Ezequiel, por todos para participar lá no Cláudio Coutinho. No momento tinha 400, um efetivo de 4.600, e aqui tá o maior efetivo, tá em Porto Velho. Você viu no máximo 400 ali dentro, e a maioria era quem que tava lá, os oficiais. Teve todos os debates, tá tudo na minha rede social. Após o debate, foi colocada a mão lá, quem era a favor, contra, só 4 foram contra. Levado esse debate também para Ariquemes, para Cacoal, para Jiparaná e Vilhena. Ariquemes e Cacoal foram favoráveis. E Vilhena e Jiparaná foram contra. Eu não sou covarde. Então eu, como associação ali que estava presente, que estava no debate, que foi colocado em discussão e aprovação, por que eu iria, depois de foi aprovado nesses três municípios me levantar contra para falar que eu sou. Não, a sua apoia contra, o Jesus não é contra. E aí surgiu um bando de oportunista, uns cretinos que falem assim, porque são cretinos, que surgem no momento somente de debate, falando que era um salvador da pátria, que o Jesus não traiu. Eu não tive acesso a essa tabela, eu não tinha mandado de deputado estadual. Eu fiz o meu papel respeitar a soberania do, vamos colocar, das discussões em assembleia, em reunião. E levei para frente do CPA lá a posição daqueles que foram de comum acordo interior capital. Só que surge alguns, essas pessoas que sempre vêm me questionar.
4: Representantes
3: que falam, fundaram uma associação insurgente, que dizendo que, eu vou defender esse plano Beltrano, né? Chegando na hora, foram por uma questão pessoal, atrapalhou a promoção desses que ele faz aí parte dos cabos e soldados, que na época tinha soldado alguns. Então isso, sempre chegam, colocam na minha costa o que não é a mim que me pertence. Eu não era secretário de segurança, eu não era o governador do estado, entendeu? Eu não era comandante geral e ficam tentando imputar algo contra mim, mas eu tenho a minha consciência muito tranquila do que nós fazemos, do que nós estamos fazendo em defesa da categoria. Eu faço aqui um desafio aqui em rádio para qualquer um, me levante um nome de um representante, de associação, de um deputado estadual que fez mais pela Polícia Bombeiro Militar do Estado de Rondônia. Eu consegui mais de 4.500 promoções. Eu fui o deputado que mais encaminhou o recurso de emenda para as Forças de Segurança e
2: Polícia Bombeiro. Foi deputado
3: de
2: um mandato, né?
3: Quatro. De um mandato assumi um, depois cinco meses, depois assumi uma Laerte duas vezes, né? Que foi afastamento de saúde. Bem. Então, às vezes que eu estive, não teve uma vez que eu realmente não defendi a categoria. A polícia, bombeiros, só de segurança.
2: Bom, a Kelly aqui de Porto Velho está dizendo que gosta do casal, que vocês são guerreiros, e a Rose lá de Alvorada está fazendo uma crítica para mim, que ela está dizendo que eu só falo de segurança pública aqui, porque trouxe ontem e hoje também. Em parte ela tem razão, são dois dias falando de segurança pública, aí ela diz aqui a educação, né, que ontem eu já trouxe. Mas olha só, eu considero segurança pública uma coisa importantíssima. A gente está vendo hoje aí o tanto que ela impacta, né, na nossa vida, por isso eu trago essa ênfase. Mas quais são os projetos de vocês para a educação? Mas a gente tem só um minuto para falar.
5: Dois minutos.
2: Dá um minuto para a Ada aí, para falar aí das propostas dela como candidata, e um minuto para o Jesuí.
4: Kelly, primeiramente eu tenho a bandeira da energia, porque eu tenho 40 placas solar na minha casa, eu pago R$1.600 de energia. Nós temos a energia mais cara do Brasil. Nós estamos aqui, Rondônia é o sétimo lugar com a energia mais cara desse país. E a gente tinha o direito, por ser mais produtor do que consumidor de energia, de ter bandeira verde o ano inteiro. Nós estamos agora na bandeira amarela, daqui a pouco vai entrar na bandeira vermelha. Então é uma das pautas que eu vou lutar no Congresso Nacional, que é algo que nós temos hoje políticos omissos, que baixaram a cabeça, disseram amém para tudo e que não respeitam a população do estado de Rondônia. E outra coisa também, falando sobre educação, nós temos que ter o respeito aqui ao piso, nós temos que respeitar o professor que está dentro da sala de aula, aquele aluno que é especial, precisa dos como é que se chama, Jesus? Os monitores, os cuidadores. Né? Tudo isso tem sim atrapalhado de alguma forma a educação e precisa desse reforço dentro da sala de aula. Tá? Escola integral, a gente precisa de mais escolas integrais, porque a gente já não tem creche, as mulheres precisam trabalhar, precisam deixar as crianças nas creches, precisa dessa rede de apoio. Outra coisa que a gente também discute muito sobre as ocupações irregulares. O Jesuíno foi um dos deputados estaduais, acho que foi o único que conseguiu desapropriar um bairro e pagar com emenda parlamentar para poder regularizar aquele bairro. E é uma das coisas que
2: foi ali na Zona Leste, ali na
3: Universitário.
4: O bairro Universitário. Então aqui o estado de Rondônia.
2: O bairro Universitário é onde fica a antiga Uniru ali?
4: Isso, exatamente. Então a nossa pretensão juntos, né, é que essas ocupações irregulares possam receber emenda parlamentar, porque é possível, Jesuíno já fez. Então, que sejam regularizados através de emendas.
2: Fazendo a micro regularização fundiária, né?
4: Exatamente.
2: Que a gente tanto precisa em Rondônia, né? Jesuíno.
3: Minhas considerações, né? Primeiro agradecer novamente, né? Por debate. Eu falo uma coisa, como é o nome dela?
4: Kelly.
3: A Kelly, né?
2: Não, a Kelly, mas a que falou de Alvorada é a... Cadê o nome da...
3: Perdeu.
2: Da moça? Não, é que a gente vira aqui, tá aqui, ó. A Rose.
3: Rose, né?
2: A de Alvorada.
3: A Rose... Eu falo uma coisa, sem segurança a máquina não funciona. Prova está em 2011, quando a polícia parou, tudo para. A gente tem que ter uma segurança para que toda a engrenagem possa funcionar de forma regular.
2: Manutenção da ordem, né?
3: Com certeza. Se eu não tiver segurança, como que o professor vai dar aula? Como que o médico vai poder atender? Como que realmente o cidadão vai poder trabalhar? Então, a máquina ela está focada dentro da segurança pública. Mas eu sempre defendi todas as pautas, seja na saúde, na educação, valorização. Vários projetos que foram aprovados meu estão vigorando até o presente momento. Né? Que sempre, o meu olhar, com a educação você forja homens, mulheres, né? Você vai trazer uma sociedade muito mais intelectual, capacitada. Mas eu defendo todo o caminho, né? Da questão da segurança pública, da segurança, da saúde e da educação, tá? A gente também tem nossos projetos, né, Alice, que vai estar no nosso site, nosso Instagram, né, que é bem extenso, né, para todas as áreas, tá? E no mais, obrigado.
2: Obrigado, Ada, pela presença aqui. E obrigado a você. São 13 horas que nos acompanha pela rede de rádio Antena. Amanhã, a partir das 12 horas, deixo o convite aqui para você estar de novo com a gente para mais um debate. Fiquem todos com Deus. Tchau, tchau.

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2: Antena FM e a hora certa.
5: Meio-dia.
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3: Antena FM e a hora certa. 1:21.
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4: 1:40.
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9: 2:01.
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17: E aí, gente bonita! Alô, boa tarde! Tá começando agora o Hits da Tarde, aquele programa que chega pra deixar a sua tarde mais leve, mais animada e, é claro, bem informada também, né? Eu sou Luciana Kester, todas as tardes, de segunda a sábado, estou aqui a partir das 2 horas até as 5. Pra fazer o quê? Companhia no seu rádio, é isso mesmo. A gente vem com música, com informação, curiosidade, participação dos ouvintes, claro. Aquela companhia que faz diferença aí, nem que seja pra você dar risada um pouquinho, né, comigo. Bom, se você tá no trabalho, em casa, no comércio, no carro, na estrada, ou simplesmente dando aquela pausa no meio da correria, fica com a gente, tá? Porque o Hits da Tarde só tá começando. e tem muita música pra você. Pra começar daquele jeito que você gosta, uma sequência top, preparada especialmente pra você que tá aí na sintonia desde cedo. Bora lá, aumenta o volume, só tamo começando.
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0: terça-feira pode até não ser sexta, mas aqui o Hit da Tarde, ela tem outro jeito, outro significado, né? Olha, eu vou fazer uma pausa, mais uma aqui no Hit da Tarde de hoje. Daqui a pouco tem mais música pra você, não saia daí.
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2: 3h23.
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0: música chegando por aqui, a programação do Hits da Tarde desta terça-feira. Lembrando que a gente está ao vivo para todas as emissoras da Rede Antena FM, a maior rede de rádios de Rondônia. É isso mesmo. A gente fazendo carreira, fazendo sucesso, companhia para você, né? Ao longo dos anos aí. Já são duas décadas de muita interatividade com o público do estado de Rondônia, também quem nos acompanha fora do estado, né? Quero mandar um alô pra Rita, acompanhando a gente em Urupá, também a Verônica em Alvorada do Oeste, o Reinaldo de Paraná, ouvinte assíduo, o seu José também, os taxistas, os Uber que trabalham aí acompanhando a programação da Antena FM, a galera de Cacoal também, o Rony, a Rosilda, a Anitta, a minha querida amiga Luzia também, Terezinha, a Reni. Reni, o mês de novembro tá chegando, hein? Já já eu tenho encomenda pra você de novo. Bom, muita gente bonita acompanhando a programação do Hits da Tarde. A Edilane, galera da linha 7, a galera da linha 9 também. A Dona Eliene na linha 10, Cacoal, galera curtindo a programação. Eu sempre me lembro de vocês. É que às vezes é muita gente, não dá pra mandar um alô pra geral, mas vocês fazem a programação acontecer, tá? Um beijo pra vocês, tudo de bom e continuem na participação, sintonizados, mandando alô pra gente, curtindo aqui o Hits da Tarde.
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5: 3h44.
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0: Muita música, diversão pra você. Esse é o Hits da Tarde. Participa com a gente, vai deixando a sua interação, o seu alô. É, o giro de notícias. O que, que é destaque aí na sua cidade nessa terça-feira? Tá acontecendo alguma coisa? Tem alguma agenda? Manda pra gente aqui e a gente vai divulgar com certeza. Enquanto isso, você vai curtindo mais música.
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7: 4 horas.
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0: aqui pensando enquanto a gente estava no intervalo. E você é do tipo que gosta de planejar tudo? Ou vai deixando acontecer as coisas? Existem dois tipos de pessoa, né? Aquela que acorda cedo, já sabe o que vai fazer, e aquela que acorda e pensa, vamos ver o que acontece hoje, né? Eu mesma sou do tipo que já tenho tudo planejado. Na minha cabeça tem que estar até a roupa que eu vou vestir amanhã, eu meio que já tenho em mente hoje. Eu já sei qual calça, qual sapato que eu vou colocar, enfim, né? E ainda tem aquele terceiro tipo de pessoa, que é a que planeja tudo e no final do dia não conseguiu fazer nem metade do que planejou. Fala pra mim, que tipo de pessoa é você? Eu já falei que tipo de pessoa eu sou, né? Fala pra mim, manda aí no 996-080800 se você é organizado ou deixa a vida te levar. Bom, eu gosto dessas perguntas simples porque, no fundo, elas contam um pouco mais sobre a gente, né? Às vezes a gente passa muito tempo correndo, esquece de perceber as pequenas coisinhas, tá certo? Então, bora lá, participa aí. Enquanto isso, a gente vai de música.
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de hoje do Hits da Tarde. Aumenta o volume que as últimas do dia tá chegando. Então, não perde tempo não. Deixa o seu alô ainda que dá tempo. Já eu tô de volta pra me despedir de vocês. Não saia daí, as últimas de hoje.

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3: 4:20.
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0: É isso, depois de um intervalo, vamos voltar, né? Porque a vida continua, tem muita coisa acontecendo nessa tarde, nesta segundona. Bora lá, você que é de Cacoal e região, lembrando que tá acontecendo a campanha, né, de limpeza aí da cidade, do perímetro urbano. Você que tem algum recipiente, pneu, caixa d'água, lata de tinta, coisas que possam acumular água, fique atento porque até no mês de outubro vai rolar por todos os bairros da cidade aí o Cidade Limpa, que promove, né, a remoção desses itens aí dos quintais da população para que evite na época das chuvas que prolifere a dengue no nosso estado, né? Não só em Cacoal, mas também em todo o estado existem essas ações de prevenção e Cacoal já deu esse passo inicial. Você que é de Cacoal, tá acompanhando a programação da Antena, fique atento aí ao calendário, tá? Porque essa semana tem mais ações no município e, se eu não me engano, são 12 bairros que vão ser contemplados. Fique atento na programação aí do município. Veja qual é o calendário, veja quais são os bairros que vão ser atendidos nessa semana e não fique de fora para fazer a sua parte, tá certo? Aqui na Antena você ouve o que você gosta, mas também fica bem informado. Aumenta o volume, mais música chegando na nossa programação.
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4: 4h41.
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11: E a gente vai começando o último bloco de hoje do Hits da Tarde. Aumenta o volume que as últimas do dia tá chegando. Então, não perde tempo não. Deixa o seu alô ainda que dá tempo. Já já eu tô de volta pra me despedir de vocês. Não saia daí, as últimas de hoje.
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0: terça-feira passou voando. Eu espero de verdade que o Hits da Tarde tenha feito companhia pra você, tá? Se você tá no trabalho, na estrada, enfim, onde você estiver, muito obrigado pela companhia. E antes de terminar, nem todo dia precisa ser perfeito pra ser um dia bom, né, gente? Às vezes vencer o dia já é uma vitória, às vezes levantar da cama já foi um esforço, às vezes continuar trabalhando, cuidando da família, seguindo em frente já é uma grande conquista. Então, se hoje ninguém te falou, eu vou falar. Você está fazendo o seu melhor e é isso que importa. Amanhã tem mais música, mais informação, mais conversa, mais notícias da nossa região. E é claro, mais você aqui com a gente. Eu, Luciana Kessler, me despeço por aqui. Até amanhã, se Deus quiser, estaremos juntos das 2 às 5 em mais uma edição do Hits da Tarde. Beijo, fui, até amanhã.
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6: Antena, faltando 5 minutos para 5.
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3: 699-9608-0800. Valeu, gente. Boa tarde, Rondônia. Boa tarde, Brasil. Ótimo dia pra você e ótima terça-feira também. Começando por aqui o Antena Sertaneja. Esta terça-feira maravilhosa, eu espero que você esteja bem, mas muito bem mesmo. Direção geral, dona Jacinta Machado, Josimar Santos por aqui até as 8 da noite e até as 20 horas com o melhor da música sertaneja. Já agendou nosso WhatsApp? Tem dificuldade em agendar, então vou repetir pra você aqui, tá? Vou falar bem compassado para que você agenda. Pega o telefone aí. Desbloqueia. Vou pegar a caneta, rapidão. Vamos lá, vamos lá. 69. Não pode esquecer de 69, tá? 69 96 08 08 novamente 00. Então por isso que fica 69 996 08 0800, que é o 0800 0800. Beleza? Então manda zap zap aí e nossa Antena Sertaneja vai começar assim. Hora sua terça.
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0: com a gente. Terça-feira, ter o sol, é aqui com Antena Sertaneja pra você, até umas horas aqui na programação da Antena FM, a maior rede de rádios em Rondônia. Você mandando mensagem aqui no 699-9608-0800. Abraço aqui ao Cristiano Almeida em Alvorada do Oeste. Alô, Cristiano, abração pra você, tá? Luciane Carvalho também tá curtindo o programa e o César tá em São Bernardo do Campo, também ouvindo a nossa programação. Daqui a pouquinho eu trago mais músicas, fica aqui na Antena FM, sai daí não, tá? É Pai Bola, daqui a pouquinho mais sucesso sertanejo na sua programação.
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0: Antena, são 6:27.
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1: Show demais, é a nossa programação. A sua terça-feira, boa noite, Rondônia. Boa noite, Brasil. Galera no trânsito, vai devagar, viu? Dirige pra você e também pras pessoas. Tem algumas cidades aqui em Rondônia, rapaz, que o trânsito é maluco. É, mas tô te falando. 699-9608-0800. É, gente.
2: Eu não acredito.
1: Não acredita? Rapaz, que tem de sufoco aqui no dia a dia. Quando venham pra rádio, que esse trânsito aqui, meu Deus do céu. Vamos lá, vamos ao que interessa aqui, ó. Alô pra galera no 699-9608-0800. Doutor Luiz Ferrari também tá ouvindo o programa. É, que legal. Também quem mais tá curtindo a programação, Edmilson. Alô, Edmilson. Valeu, brigadão, tá? Obrigado aí pela sintonia. Quem mais tá curtindo a nossa programação nesta terça-feira? Boa noite, Ermido. Aliás, Ermildo, Brasil. Alô, Ermildo. Valeu, brigadão aí pela sintonia. Quem mais? Noêmia, da Zona Sul, em Porto Velho, também tá ouvindo o programa. Célia também. Oi, Célia. Valeu, boa noite pra você. Valeu. 996-080-0800. Alô, Fernanda Lessa. Aumenta o volume.
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9: Antena 6:59.
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1: Essa é a melhor programação do seu rádio. Boa noite, Rondônia. Boa noite, Brasil. Vamos lá, gente, ó, 699-9608-0800, participa comigo, peça sua música, fala de qual cidade está aí ouvindo a Antena FM. Eu quero mandar um alôzão pra você. E mais aqui, tá ouvindo a nossa programação nessa noite gostosa, maravilhosa, é o Carlos Júnior. Alô, Carlos, tá mandando também alô pra esposa Cristina, então tá dando recado, viu, Carlos? Obrigadão pela sintonia aí também. E mais aqui, Maria José. Oi, Maria. Falando em Maria, também um alô pra Maria do bairro Nova Esperança, em Cacoal, e a Maria Lídia, em Alvorada do Oeste. Valeu, obrigado, obrigado, obrigado. A Gleice também tá ouvindo o programa. Oi, Gleice, tá em Urupá. Obrigadão pra galera também de Urupá pela audiência aí. Também aqui, quem mais ouvindo o programa? A audiência aqui do Cowboy Gringo. Alô, Cowboy Gringo. E a Juscelia em Ouro Preto do Oeste. Quem mais aqui? O José também tá ouvindo o programa no bairro Nacional. E tá mandando um alôzão pra namorada dele, a Sabrina, na BR-319, né? Na BR-319. Aumenta aí o pitoco do volume do seu rádio, porque agora tem música.
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todo mundo, se o Wi-Fi. E nem é de internet que eu tô falando. Mais forte, mano. E se o Wi-Fi.

0: notícia aí, dfmnews.com.br, para você ficar sempre bem informado na informação. Também baixe o nosso aplicativo, tá disponível para Android também, iOS. É terça-feira, valeu, valeu pela audiência aí, gente. Olha, se você quer curtir música sertaneja das boas, relembrar também aquelas modas, aquele modão, e também as músicas que estão fazendo sucesso hoje em dia, né? A gente separa aqui a melhorzinha, né? As melhores, e toca aqui pra vocês, tá bom? Então participa aí, 699-6080-800. Acesse também redeantenafm.com.br. É o Antena Sertaneja no seu rádio. Intervalo.
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3: Antena 7:17.
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